0: Muito bem, senhoras e senhores, atenção, meu Brasil varonil, todo mundo curtindo essa programação no volume máximo. Gostou? Mais um bloco pra conta. Meu Deus do céu, esse programa só toca musical. E a gente vai ali, hein? Vai ali, rapidinho, intervalito. E a gente volta com muito mais. Fica por aí.
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0: 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Muito bem, senhoras e senhores, voltamos, voltamos, voltamos.
4: Líder da audiência. Eu sei, eu sei.
0: Delícia. Oi, mamãe, oi, mamãe.
5: Meu pai.
0: Que delícia. Voltamos.
6: Você é uma potência.
4: Ah, eu tô sabendo disso, hein? Obrigado, obrigado. Obrigado, carinho.
0: Ah. É? Oi,

0: desse programa líder de audiência. Estamos em primeiríssimo lugar. Coisa boa. Eu sei disso, gostosão. Oi, mamãe, fala comigo.
1: Fala, Fabão, meu chegado.
0: Ah, tamo junto. Valeu demais. Todo mundo ligado nessa programação.
2: Meu Deus.
0: Ó, oh, deixa eu te falar o seguinte, mamãe.
3: Eu amo esse programa.
0: Eu também gosto muito desse programa. Líder de audiência, você que vai interagindo com a gente, de perto, de longe, em casa, no trabalho, viajando. Atenção, atenção. Chama! Bora, bora, bora, bora, bora. Atenção, hein? Vixe,
4: nossa senhora.
0: Ô, oh, coisa boa. Bora chamar mais música, mais sucesso. Mais música gostosa. Então aumenta o som aí, bebê.
5: Chegou, está

e dois, e um, dois, três, vai. Piscininha.

0: você foi essa, mais um bloco pra conta, eu adorei. Você gostou dessa aí? Rapaz, que sucessão desse programa! Chegando, rápido intervalo, a gente vai faturar, volta ali, rapidinho, hein? É, eu vou ali e volto já! Então não sai daí não, sai daí não!
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0: E voltamos, esse sucesso absoluto, esse líder de audiência, voltamos. Barara, voltamos. Opa!
4: Quem é o locutor?
0: Sou eu! Muito bem, senhoras e senhores, voltamos!
5: Toque mais uma!
0: Vamos tocar mais uma para começar mais um bloco aqui nesse programa. Atenção, atenção! Aumenta o som aí! Tá chegando mais sucesso!

quanta gente, tô recebendo tantas mensagens que não saram de mim. Olha quanta gente que tá por aqui, ó. Tem o Gelson, um abraço pra você, Gelson. A mamãe Neuza, também o Lei Costa. Um abraço pro Evandro. Tá lá com a família toda curtindo a programação. A esposa Camila, tem a Neuzinha. Ô, Neuzinha, obrigado pela companhia. Tem o Fernando, também o Bernardo. O Jair, seu Jair, tamo juntos. Tem o seu Leal. A Laurinha também tá com a gente. Tem o Rogério, o Diogo, também o Evandro. Tem o seu João Luiz. Deixa eu ver mais aqui, ó. Mateuzinho, Valdirene, Maria Helena e o Jonathan curtindo, curtindo junto com a mamãe Ana. É a Ana, um beijo. Tem a Paulinha também com a gente. Abração pra vocês, obrigado, hein? Ai, ai, ai. Manda aí seu beijo, seu cheiro pra nós. Na arroba Fabão tá na rede ou nos canais de comunicação aqui da rádio. Tô esperando. Bora de música. Sucesso chegando.

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1: Muito bem, senhoras e senhores, que sequência foi essa do Brega Show? Mais um bloco pra conta, hein? Uau, estou sem fôlego.
2: Olho no lanche.
1: Delícia. Tá na hora de faturar, hein? Daqui a pouquinho eu volto, trazendo muito mais. Fica por aí.
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1: Muito bem, senhoras e senhores.

0: eu sei disso, bebê, eu sei disso. Que delícia. E atenção,
1: mais uma.
0: Vou tocar mais uma agora, hein? Aquela boa. Pra começar mais um bloco do Brega Show. Atenção, atenção. Aumenta o som aí que chegamos de volta.

Eu também acho. Oi, mamãe. Ô, comandante, coisa boa. Bora medir essa audiência, hein? E aí, já tá preparado? Atenção, atenção. Esse programa lindo, lindo.

0: E atenção, você interagindo com a gente, hein, no arroba Fabão tá na rede, ou nos canais de comunicação aqui da rádio. Manda seu cheiro, seu beijo, seu abraço.
1: Oi! Esse programa tá demais!
0: Também acho, bora de mais música, mais sucesso, chegando nessa programação.
2: Nossa,

nossa direção hoje tá que tá. Nosso momento pensativo, pensatório, imaginário chegando. Atenção, quero saber se vocês concordam com esse pensamento de hoje. Preste atenção. Uma punhalada, às vezes, não dói. Não, né? O que dói é saber quem apunhalou. Ah, isso é verdade. Isso é verdade. Concordo, concordo. Tem gente que é filha da mãe, filha da mãe. Não é a paulada, a dor da paulada. Não, nem dói às vezes.

volto semana que vem. Tô indo, bebê. Obrigado pela audiência, pelo carinho. A gente vai, mas a gente volta. Saúde, paz. O resto a gente corre atrás. Ótimo restinho de final de semana pra você curtir e se alegrar. E a gente volta semana que vem. Beijo.

0: querido Deus, o dia terminou. Algumas coisas deram certo, outras não. Mas eu sei que tudo foi conforme tu planejastes. Deus, prepara o dia de amanhã. Que eu seja feliz, que a saúde não me falte, nem as tuas providências. Livrai-me de toda mágoa que me impede de sorrir, todas as más intenções que me impedem de seguir, dos maus pensamentos que me tiram a paz, das más palavras que levam ao caos, dos maus corações. Senhor, me livra das más sensações, de tudo que aqui dentro de mim fizer mal. E que assim eu me faça livre da falta de fé, da falta de sonhos, da falta de paz. Livrai-me de tudo o que me prende, Senhor. De tudo que ofende a minha liberdade de ser e de te sentir. Abençoa, meu Pai querido, esta noite. Possa eu dormir em tranquilidade e teus anjos velem por minha casa. Sob tua proteção, minhas portas e janelas estarão vedadas de todo mal. E enquanto repouso, meu corpo receberá saúde, meu espírito claridade. Amanhã, ao acordar, que eu seja uma pessoa melhor do que fui hoje. Melhor a cada dia para o meu próximo. Deus, muito obrigado por mais este dia. Senhor, cuida de mim e de quem está ouvindo esta mensagem agora. Por sua graça. Amém.
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Por isso dizemos: Jesus, nesse momento, quando levanto para mais um dia, peço que meu amanhecer seja tranquilo, seja de paz e prosperidade. Que eu seja justo com quem precise, que eu consiga entender os problemas dos meus semelhantes, que eu saiba perdoar a quem me ofender, que a violência não faça parte da minha vida e que a sua bênção seja meu maior presente para esse novo amanhecer. No silêncio deste dia que amanhece, venho pedir-te a paz, a sabedoria e a força. Quero olhar hoje o mundo com os olhos cheios de amor, ser paciente, compreensivo, calmo e prudente, ver além das aparências teus filhos assim como tu mesmos vê, e assim não ver senão o bem em cada um, cerrar meus ouvidos de toda calúnia, guardar minha língua de toda maldade, que só de bênção se encha o meu espírito, que eu seja tão bondoso e alegre que todos quantos se achegarem a mim sintam tua presença. Reveste-me de tua beleza, Senhor, e que no decurso deste dia eu te revele a todos. 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

0: Olha a hora, 6 horas e 14 minutinhos, o Alvorada no ar aqui na 104.9, na Amigos FM, a sua melhor companhia, porque a 104.9 é gostosa de ouvir.
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0: 2 horas de boa música raiz, boa música sertaneja, você vai curtir, vai acompanhar aqui na nossa programação. O Alvorada dessa segunda-feira, 25 de maio. Estamos aí na última semana aí do mês de maio. Mas o Alvorada Sertaneja é a sua companhia diária aqui na 104. Beleza? Direção do Dirceu, apresentação do Taylor. 14,7 graus é a temperatura. E agora inicia o Alvorada Sertaneja. Bom dia!

0: Bom dia, amado povo de Deus. Bom dia, família querida, nessa segunda-feira. Na verdade, caminhando para o final de maio, mês de Maria, mês de Nossa Senhora. Então vamos juntos, mãe, dai-nos a graça de uma semana abençoada. Vamos juntos rezar, em nome do Pai, do Filho e do Espírito Santo. Amém. Senhor Deus, no início deste dia queremos pedir, mandai-nos o Espírito Santo com os sete dons. Nesta manhã, Senhor, mandai-nos o Espírito de sabedoria para que procuremos unicamente a vós que sois nosso fim e destino. Mandai o Espírito de inteligência para que bem compreendamos a vossa santa palavra e vossa santa vontade. Mandai-nos nesta manhã o Espírito de conselho, para que não erremos nas dúvidas e sim, trilhemos o bom caminho. Senhor, manda o Espírito de fortaleza, para que vos sejamos fiéis na felicidade e na desventura, e que diante das tentações e tribulações, possamos resistir firmemente. Nesta manhã, Senhor, manda sobre nós o Espírito da ciência, para que saibamos distinguir o bem e o mal, e sejamos comprometidos com nossos deveres de cristão. Mandai, Senhor, o Espírito de piedade, para que, inflamados no santo amor, possamos levar ao mundo a paz. E por fim, manda-nos, Senhor, o Espírito do temor de Deus, para que sempre, lembrados da vossa onipresença, vivamos de forma digna, confiando na vossa assistência. Espírito Santo, recaia sobre nós. Espírito Santo, no início deste dia, pedimos as graças necessárias do discernimento, da luz e da paz. Pai nosso, que estais no céu, santificado seja o vosso nome. Venha a nós o vosso reino. Seja feita a vossa vontade, assim na terra como no céu. O pão nosso de cada dia nos dai hoje. Perdoai-nos nas nossas ofensas, assim como nós perdoamos a quem nos tem ofendido, e não nos deixeis cair em tentação, mas livrai-nos do mal. Amém. Ó Deus, por intercessão de Santa Rita de Cássia, a santa das causas impossíveis, advogada dos casos desesperados, auxiliadora na última hora, atenda-nos neste pedido que nesta manhã apresentamos com fé. Santa Rita de Cássia, junto ao Sagrado Coração de Jesus, interceda por nós. Amém. Bom dia a todos.
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6:25, 6:25, Alvorada Sertaneja na 104.9 de Entre Rios do Sul. E os tópicos da informação no momento aqui. Previsão de chuva para esta segunda-feira, né? Deve retornar na segunda-feira um grande volume de chuva aí, para esta segunda e terça. Grave acidente deixa dois feridos no bairro Petrópolis, em Passo Fundo. Também casal de idoso segue em estado estável após incêndio de residência em Vila Vergueiro. Ainda vamos circulando aqui. Motorista bate em carro estacionado e foge em Getúlio Vargas. Produtor rural suspeito de matar pai e filho e sobrinho capotou o carro em Ribanceira ao chegar na propriedade das vítimas. Vamos passando aqui ainda. Operação Baladas Seguras atua e recolhe 21 CNHs em Passo Fundo. Isso, motoristas por embriaguez. Vamos passando aqui. Zambelli. Caso Zambelli, que estava presa na Itália. A instância máxima da justiça do país italiano assumiu protagonismo e anulou a decisão de extradição e ordenou a sua soltura imediata do presídio Rebibbia, em Roma. O motociclista que morreu no grave acidente da 282 no Oeste Catarinense é identificado. Os tópicos, então, da informação nessa manhã de segunda-feira. Final de semana aí teve derrota do Inter, 2-0 para o Vitória. Vitória do Grêmio por 3-2 diante do Santos. Teve a derrota da Chapecoense por 2-1 contra o Cruzeiro, né? Teve aí o Campeonato Brasileiro, que tem aí somente mais uma rodada agora antes da Copa do Mundo. Brasileirão, então, ainda no próximo final de semana, depois pausa para a Copa do Mundo, né? Se não me engano, são 45 dias aproximados aí, né? De pausa para a Copa do Mundo. E os times têm que se encontrar aí, se reencontrar após esse recesso em meio do ano. Então, alguns times devem estar dando aí férias e depois fazem uma pré-temporada, né, no início na retomada dos trabalhos. Outros aí vão seguir trabalhando. Enfim, os times têm que se reencontrar aí após essa parada de Copa do Mundo. Beleza? 6:29, trio Parada Dura cantando.

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Olha a hora, 6 horas e 35 minutinhos, resultado das loterias. Nós tivemos aí a Mega Sena com dois ganhadores, né? Na noite desse domingo teve sorteio especial da Mega Sena. Domingo 24 de maio, né? Ontem à noite, o sorteio da Mega de aniversário, melhor dizendo. Teve dois ganhadores, então, no prêmio de 300 milhões. A Loto Fácil sorteou aí os números no último sábado, né? O número 1, o 4, o 6, o 7, o 9, 10, 11, 13, 14, 16, 17, 18, 20, 21 e 25. Aqui na acumulou com os números 1, 29, 32, 33 e 56. No último sábado teve a milionária também, que está acumulada nos números 7, 8, 10, 23, 38 e 42, e os trevos sorteados, o número 1 e o número 2. Então,

os resultados das loterias do último final de semana aí, né? Tivemos a Mega Sena no domingo e um sorteio especial, né, de aniversário, e tivemos aí as loterias do sábado, então. Beleza? Dado o recado, agora são 6 horas e 37 minutinhos, segue o Alvorada.

Olha a hora, 6:47. O Alvorada Sertaneja na 104.9 de Entre Rios do Sul. Isso mesmo, Alvorada Sertaneja. E a sua programação aqui, musical, programação animada, alegre, programação que mexe com o seu passado, porque traz para você boas recordações, boas lembranças, através da música caipira, da música raiz. E isso a gente traz aqui na 104.9 diariamente na nossa programação. Beleza? Vocês tiveram aí Zé Venâncio, TV Mocoque Paraíso, e agora vocês vão curtir aí Barerito, Prisioneiro do Destino. Olha que música bacana, que música legal mesmo para você curtir. Beleza? 6:48, Alvorada Sertaneja.

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Muito bom dia, Entre Rios do Sul, muito bom dia, região norte do nosso estado. Estamos chegando nesta segunda-feira, 25 de maio, agradecendo, claro, primeiramente a Deus por mais uma oportunidade. E a você, meu amigo, a você, minha amiga, que está sintonizado conosco aqui na nossa programação da 104.9. Mandando aquele abraço mais que especial para você no interior do município, na granja, na fazenda, no campo, na lavoura. Aquele abraço mais que especial, muito bom dia. Que você tenha um dia excelente, um dia de vitória, de conquistas. Também para você que está aqui na cidade, nas vilas, bairros, núcleos habitacionais, linhas, comunidades. Aquele abraço mais que especial. Que você tenha um dia excelente, um dia de vitória, de conquista, de portas abertas. Que hoje tudo dê certo para você, tá bom? Agradecendo aos nossos amigos que estão conosco no comércio local, pessoal das farmácias, agências bancárias, casas de carne, postos de combustíveis, oficinas mecânicas, pessoal das lojas, loja de departamento, loja de roupa, loja de informática, aquele abraço mais que especial. Também aos nossos amigos lá na Câmara Municipal de Vereadores, Prefeitura Municipal. Também agradecendo sempre a cada um de vocês que está sintonizado conosco nas secretarias municipais. Você que nos dá carona no seu carro, no seu caminhão, aquele abraço, muito bom dia. E você que está ligadinho conosco, eu desejo a todos um bom dia.

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1: Bom dia, compadre. Bom dia, comadre.
2: Bom dia.
3: Muito bom dia você que está chegando conosco na nossa manhã da 104.9, agradecendo sempre a sua audiência. 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Vai chegando, curtindo, comentando, compartilhando a nossa programação aqui na nossa manhã da 104.9, tá bom? E nós vamos mandar abraço para esse pessoal que tá conosco. Vamos mandar abraço, isso, vamos lá. A dona Rosane Carrom, bom dia, dona Rosane, um grande abraço, muito obrigado. A dona Edith Baesso, bom dia, um grande abraço, dona Edith, obrigado por estar conosco. A dona Patroa, muito bom dia e uma abençoada semana, amém, que assim seja, um grande abraço, dona Patroa, obrigado. A dona Sônia Beire, oi, bom dia, dona Sônia, um grande abraço, muito obrigado. Também a dona Regina Canarrec, não sei se é assim que pronuncia, dona Regina, mas um grande abraço para a senhora, muito obrigado por estar conosco. Seu Paulista, dona Inês, bom dia, um grande abraço, seu Paulista, bom dia, um grande abraço, dona Inês. Passei ontem, ela tava sentadinha lá na sala, né? Aí eu abanei para ela, um grande abraço, dona Inês, muito obrigado. Meu amigo vereador Darlan Santa Catarina, bom dia, ótimo a todos, bom dia, um grande abraço, vereador Darlan, muito obrigado. Cláudio Sandri, bom dia, um grande abraço. Meu amigo, seu Antônio Bassim, vamos lá. Bom dia, abençoada semana para todos nós. Última semana de maio de 2026. Gratidão, gratidão, gratidão. Também aqui a gente deixa aqui o nosso abraço ao nosso amigo Antônio Bassim, tá bom? E lembrando, né, foi bom o Antônio falar aqui, né? Estamos na última semana do mês de maio, já estamos chegando ao meio do ano, hein? Já estamos chegando ao mês 6, meio do ano de 2026 já passou e nós estamos nos caminhando para o segundo passo, que é chegar a 2027 nos próximos meses. Como passa o tempo, né? Vamos lá. Tá bom, um grande abraço. Vamos continuar aqui mandando abraço, pessoal. Um grande abraço, dona Maria Camargo. Um grande abraço, muito obrigado. O Neide Bortolini, um grande abraço, muito obrigado. A Érica Lúcia Lang Kupski, um grande abraço, muito obrigado. Um grande abraço, dona Elza Bortoli. A Dioneia Mossi, um grande abraço. Rosa Rangel, um grande abraço. A Neuza de Quadros, um grande abraço. A todos vocês que estão chegando aqui na nossa programação na manhã da nossa 104.9, tá bom? Vamos lá, dando sequência, um grande abraço, Maria Camargo. Vamos dando sequência aqui na nossa programação, trazendo para você em oferecimento do Laboratório de Análises Clínicas Lab Vida, vem chegando a previsão do tempo.
4: A semana começa com o tempo ainda bastante úmido em parte do centro-sul do país. A circulação marítima e a atuação de um cavado meteorológico em níveis médios da atmosfera continuam favorecendo chuva em áreas do sul e sudeste. Enquanto isso, norte e nordeste do país continuam com temporais e chuva frequente. E o interior do país segue com tempo mais seco e quente em algumas áreas. Na região norte, a combinação entre calor, alta umidade e a atuação da zona de convergência intertropical continua mantendo o tempo bastante instável. Amazonas, Pará, Roraima e Amapá seguem com pancadas fortes ao longo do dia. Destaque para temporais e trovoadas em alguns pontos. E o maior risco continua sendo em áreas onde já choveu bastante, pois o solo encharcado aumenta o risco de transtornos e alagamentos. Enquanto isso, Acre, Tocantins e sul do Pará seguem com tempo mais firme. No Nordeste, a chuva continua concentrada principalmente na faixa litorânea e em pontos do norte da região. Litoral da Bahia, Sergipe, Alagoas e Pernambuco seguem com chuva em vários momentos do dia. Em Salvador, as instabilidades podem ganhar força em alguns períodos. Já no litoral e norte do Maranhão e do Piauí, a zona de convergência intertropical favorece pancadas mais fortes e há alerta para temporais em algumas áreas do Maranhão. Já no interior do Nordeste, o tempo segue mais firme. No Sudeste, a segunda-feira ainda será de bastante nebulosidade e chuva em várias áreas. Em São Paulo, o cenário é de bastante umidade e céu predominantemente encoberto, principalmente entre a faixa leste, litoral, Vale do Paraíba e Grande São Paulo. A chuva continua ocorrendo em vários momentos do dia, embora a tendência seja de redução gradual da intensidade em relação ao sábado e domingo. Ainda assim, podem ocorrer pancadas fracas a moderadas e períodos de chuva persistente, especialmente em áreas próximas ao litoral e leste do estado nas primeiras horas do dia, perdendo força até o começo da manhã. No interior paulista, as instabilidades perdem força gradualmente, mas ainda há chance de pancadas isoladas durante a tarde no norte, nordeste e pontos da faixa litorânea do estado. O sul de Minas ainda apresenta a maior presença de nuvens e chance de pancadas isoladas ao longo do dia, além da zona da mata e pontos do Triângulo Mineiro, podendo ocorrer de maneira fraca a moderada, devido à atuação do cavado em níveis médios e à circulação de umidade. No Rio de Janeiro, a chance de chuva é mais persistente ao longo do dia, de maneira fraca a moderada por áreas do estado, principalmente no litoral, Costa Verde e Sul Fluminense, além do sul do Espírito Santo, devido à circulação de umidade marítima. Na região central do país, o tempo firme predomina na maior parte. Já em Mato Grosso do Sul, em áreas do sul, sudeste e interior do estado, a chance de chuva é isolada ao longo do dia, podendo ocorrer de maneira fraca a moderada, e de maneira mais forte no sul do estado, especialmente à noite. E no sul do país, manhã com tempo mais firme por grande parte da região. O estado gaúcho deve seguir com bastante nebulosidade em alguns períodos, e ao longo do dia, há chance de chuva no noroeste e faixa oeste do estado, ganhando mais força na metade oeste até o fim do dia. Ao longo desta segunda, as instabilidades voltam a aumentar na metade oeste interior catarinense, além do oeste, sul, sudoeste e interior do Paraná, de maneira moderada a forte com trovoadas. E as temperaturas seguem agradáveis ao longo do dia pela região. Em relação às máximas para este início de semana, as temperaturas podem chegar até os 22 graus em São Paulo e em Porto Alegre, 25 no Rio, 24 em Belo Horizonte e até os 30 graus em Cuiabá.

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1: Temperaturas podem chegar até os 22 graus em São Paulo e em Porto Alegre, 25 no Rio, 24 em Belo Horizonte e até os 30 graus em Cuiabá.

0: 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E nós vamos trazendo para você a previsão do tempo, então, para os próximos dias aqui em Entre Rios do Sul. Agradecendo e mandando um abraço sempre a cada um de vocês que está sintonizado conosco aqui na nossa programação, tá bom? Vamos lá. Trazendo então para você a previsão do tempo para Entre Rios do Sul os próximos dias, aqui na nossa 104.9. Isso, vamos lá. Dia 25 de maio, segunda-feira, sol com algumas nuvens, chove rápido durante o dia e a noite, máxima de 20 graus, mínima de 13, com 10,5 milímetros previstos para esta segunda-feira. O nascer do sol às 7 horas e 9 minutos, o pôr do sol às 17 horas e 46 minutos, fase da lua crescente. Então, para esta segunda-feira, sol com algumas nuvens, chove rápido durante o dia e a noite, máxima de 20, mínima de 13 graus para a segunda-feira. Já para a terça-feira, sol com algumas nuvens e chuva passageira durante o dia. À noite o tempo fica firme. Máxima de 19, mínima de 15, com 4 milímetros de precipitação de chuva para a terça-feira. Depois, o tempo passa a ficar firme. Na quarta-feira, dia 27, sol com muitas nuvens durante o dia. Período céu nublado, noite com poucas nuvens. Máxima de 19, mínima de 11, sem previsão de chuva a partir da quarta-feira. Então, segunda e terça-feira de chuva, quarta-feira o tempo começa a ficar firme e aí sim, né, os próximos dias serão de tempo firme. Temperaturas passando, as máximas passando dos 20 graus, as mínimas acima de 10 graus, então vai começar a dar uma aquecida. Vai ser aquele clima que a gente tem acostumado já a ter aqui no sul, né, que é frio de manhã, de meio-dia, de tarde, ali já aquele calor. E depois, à noite, o frio retorna aqui na nossa programação, tá bom? Vamos lá, dando sequência aqui na nossa programação. Vamos dando sequência aqui na nossa 104.9, trazendo para você em oferecimento da Agropecuária Arthur. E Destaque News vem chegando, o informativo rural.
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2: Trigo pode ganhar até 423 quilos por hectare a mais com manejo fisiológico em ano de El Niño. Safra de feijão mantém bom potencial no Rio Grande do Sul. Colheita da soja avança para a reta final no Rio Grande do Sul.
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2: Estamos chegando até você a partir de agora com o nosso programa informativo de rádio desta segunda-feira, 25 de maio. Fechamento no dólar em R$ 5,04 na semana. A implantação da safra de trigo começa em um cenário de maior atenção ao clima, com produtores ajustando o planejamento desde o início da safra. A expectativa de um El Niño mais intenso amplia o cuidado com períodos de chuva concentrada, janelas de restrição hídrica e oscilações de temperatura, fatores que interferem diretamente no estabelecimento da cultura e também no perfilhamento. Para o especialista no assunto, Felipe Spurbach, a irregularidade climática reforça a necessidade de preparar a planta antes dos períodos mais críticos. Segundo ele, as lavouras que conseguem manter melhor equilíbrio fisiológico tendem a apresentar desenvolvimento mais uniforme e maior capacidade de sustentar o enchimento de grãos ao longo do ciclo. O executivo observa que o produtor tem adotado uma postura mais preventiva diante das últimas safras. O cenário climático já entra no planejamento desde o início. O trigo sente bastante a combinação de chuva concentrada, restrição hídrica e variações de temperatura, principalmente na

0: fases que definem o potencial produtivo. Ele explica: dados do centro de pesquisa indica um incremento médio de 266 quilos por hectare com o uso de tecnologia frente ao manejo padrão. Em tecnologias em desenvolvimento, com abordagem mais avançada em elicitação fisiológica, os ganhos chegam a 423 quilos por hectare, o equivalente a cerca de 7 sacas por hectare e avanço de até 11% no desempenho. A elicitação fisiológica busca estimular respostas naturais da planta para enfrentar situações de estresse abiótico, como a falta ou excesso de água e variações de temperatura. No trigo, o pesquisador aponta que o manejo no período entre o alongamento e a fase que antecede a etapa reprodutiva contribui para manter a área foliar ativa por mais tempo, melhorar o uso de água e nutrientes e sustentar também o enchimento de grãos.
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0: Avanço da colheita do feijão da segunda safra no Rio Grande do Sul alcançou 37% da área cultivada, conforme as informações da Emater. As lavouras em estágios avançados do ciclo produtivo, distribuídas entre floração, enchimento de grãos e também maturação. Segundo a Emater, as condições climáticas registradas no período favoreceram o desenvolvimento da cultura. A combinação de temperaturas elevadas para a época do ano, boa disponibilidade hídrica e níveis adequados de radiação solar contribuíram para o desempenho das lavouras, que apresentam bom potencial produtivo e formação uniforme das plantas. Apesar do cenário positivo, a elevada umidade relativa do ar mantém o alerta para o risco de doenças fúngicas, principalmente em áreas que ainda estão nas fases de enchimento de grãos e maturação. Ainda assim, as condições fitossanitárias são consideradas satisfatórias na maior parte das áreas monitoradas. A Emater estima que o cultivo seja de 11.690 hectares nessa safra, com produtividade média projetada de 1.401 quilos por hectare. Conforme o levantamento, os resultados obtidos até o momento confirmam, em geral, as projeções iniciais para a cultura.
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0: Colheita da soja no Rio Grande do Sul entrou para a reta final e já alcança 98% da área cultivada no estado, segundo o mais recente relatório da Emater. O levantamento que foi divulgado aí no encerramento da última semana. Os avanços dos trabalhos foram favorecidos pelo predomínio de tempo seco e pela redução da umidade dos grãos, o que também contribui para diminuir descontos por umidade nas unidades de recebimento e também beneficiamento. Apesar do avanço da colheita, a safra apresentou forte variabilidade de produtividade entre regiões e até dentro de um mesmo município. De acordo com a Emater, fatores como distribuição irregular das chuvas, características do solo, escolha de cultivares e nível tecnológico empregado influenciaram diretamente o desempenho das lavouras. Nas áreas mais afetadas pelo déficit hídrico entre janeiro e fevereiro, especialmente em solos rasos ou arenosos, foram registradas perdas e desenvolvimento irregular das plantas. As produtividades variaram desde as áreas com menos de 1.000 quilos por hectare até lavouras que superaram 4.000 quilos por hectare, principalmente em cultivos irrigados e com variedades de ciclo intermediário. O relatório também destaca diferenças relevantes no desempenho entre materiais genéticos submetidos ao mesmo manejo, reforçando a importância da adaptação das cultivares aos diferentes ambientes de produção. As áreas ainda não colhidas correspondem, em sua maioria, a lavouras de segundo cultivo ou implantadas fora da janela preferencial de semeadura. A produtividade média estimada, então, pela Emater, aqui no estado, é de 2.871 quilos por hectare em uma área cultivada de 6,62 milhões de hectares aqui no Rio Grande do Sul.
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2: Soja.
3: Na Bolsa de Chicago, a cotação era de US$ 11,94 por bushel ao final do dia. Valor no mercado físico no Brasil por saca de 60 quilos. Estado do Mato Grosso, cidade de Rondonópolis, R$ 112,60. Paraná, Marechal Cândido Rondon, R$ 111. Bahia, Luiz Eduardo Magalhães, R$ 113. E Rio Grande do Sul, não me toque, também R$ 113 por saca de 60 quilos.
2: Milho.
3: Valores no mercado físico, por saca de 60 quilos, Paraná, Marechal Cândido Rondon, R$ 54,00, valor em estabilidade na comparação com a cotação anterior. Mato Grosso, Rondonópolis, R$ 51,00, em queda. E Goiás, Jataí, R$ 56,00, em estabilidade.
2: Boi Gordo.
3: Em São Paulo, na B3, os contratos com vencimento em maio eram negociados ao final da quinta a R$ 345,50 por arroba. Houve elevação de 0,16% no dia. Boi à Vista, Mato Grosso, Rondonópolis, R$ 339,28 por arroba.
2: Café.
3: Os contratos futuros de café arábica com entrega prevista para julho terminaram a quinta-feira em Nova York, nos Estados Unidos, em elevação. A cotação era, ao final do dia, de R$ 1.804,65 por saca de 60 quilos. No Brasil, na B3, os contratos futuros de café arábica com entrega prevista para setembro apresentaram elevação, com cotação de US$ 319,95 por saca de 60 quilos. Valor no mercado físico do café arábica tipo 6 por saca de 60 quilos. Minas Gerais, Varginha, R$ 1.750. Bahia, região oeste, R$ 1.552,50. E São Paulo, Franca, R$ 1.720.
2: Algodão.
3: Valor do algodão em pluma, por arroba. Mato Grosso, Sorriso, R$ 130,60. Valor em elevação na comparação com a cotação anterior. E Bahia, região oeste, R$ 136,33 reais, em estabilidade.
2: Trigo.
3: Valor no mercado físico do trigo por saca de 60 quilos. Paraná, Marechal Cândido Rondon, R$ 68,00, em estabilidade. E Rio Grande do Sul, Nonoais, R$ 65,00, também em estabilidade.
2: Arroz.
3: Valores no mercado físico. Bahia, região oeste, R$ 76,50 por saca de 60 quilos, em elevação. E Rio Grande do Sul, média estadual, R$ 59,00 por saca de 50 quilos, em queda.
0: Uma semana excelente, bons negócios, boas atividades a todos vocês e até o próximo programa Informativo Rural.
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0: 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Você que está conosco pela live, você já está vendo, as meninas já estão aqui conosco. A partir de agora, Momento Emater. Era Minuto, se tornou Programa Emater aqui na nossa programação, porque tudo que é bom tem que ter mais tempo, né? Então a gente assim vai trazendo aqui na nossa manhã. Um grande abraço, Dona Ramona Nascimento, minha mãezinha. Um grande abraço a todo o pessoal da Secretaria de Educação de Itaqui. A mãe faz todo mundo escutar lá. Ela bota o telefone lá e o pessoal fica tomando café e me escutando. Um grande abraço a todos vocês. Um grande abraço, Dona Odete Nodari. Bom dia, bom dia. Um grande abraço, muito obrigado. E a todos vocês que estão chegando, curtindo, comentando e compartilhando a nossa programação. Gabi, muito bom dia, obrigado por estar conosco mais uma vez, a nossa tradicional também, nosso tradicional programa da Emater na segunda-feira.
1: Bom dia, Jardel, bom dia, Vanessa, bom dia a todos os ouvintes, é uma satisfação muito grande estar novamente hoje aqui na rádio para poder conversar um pouquinho mais com vocês.
0: Bom dia, Vanessa, obrigado por estar conosco, sempre é um prazer receber vocês aqui.
2: Bom dia, Jardel, bom dia, minha colega Gabi, bom dia a todas e a todos os ouvintes da Rádio Amigos, né? É sempre uma honra e um prazer enorme estar aqui com vocês.
0: Bom, meninas, para a gente começar a programação, já antes de passar a agenda, o que nós temos de novidade para essa semana, o que tem agendado, aí vocês decidem por qual quer começar a falar.
1: Essa semana a gente está numa semana de fim de mês, né?
0: Corrido.
1: Então, hoje de manhã nós chegamos na matéria, eu disse para Vanessa, meu Deus, nós temos 4 diagnósticos de agroindústria para finalizar até sexta.
0: Até sexta, é corrido, não adianta.
1: Fora todas as nossas outras agendas, né? Então, nós já estamos em contato com as agroindústrias, né? Que o governo do estado, ele está fazendo um diagnóstico e um levantamento de todas as agroindústrias do estado do Rio Grande do Sul. Porque, Jardel, existe um processo, né? Que até já conversamos aqui um dia, né? Que quando as pessoas têm intenção de formalizar uma agroindústria, em produzir, ela passa na matéria e faz um cadastro.
0: Perfeito.
1: Então, esse cadastro a gente faz e encaminha para o governo do estado. Depois que a agroindústria ela se formaliza, ou seja, que ela tenha o alvará da vigilância sanitária, a licença ambiental, a gente inclui essa agroindústria no programa de agroindústria familiar. Com essa inclusão, a agroindústria ela pode vender, por exemplo, no talão do produtor. Ela pode acessar programas do governo do estado. E isso é muito importante, né? Acessar as feiras, aquelas feiras sabor gaúcho que a gente ouve muito falar, né? As agroindústrias elas têm que estar inclusas nesse programa. Mas antes da inclusão, existe, então, o cadastro, né? Que é quando ela formaliza como se ela dissesse para o governo do estado, olha, eu estou aqui, eu produzo e tenho a intenção de um dia me formalizar. E aí agora eles querem fazer um levantamento, porque tem muita agroindústria que está com seus cadastros desatualizados, né? E que às vezes não estão mais nem nativa, né? Mas que estão lá com o cadastro funcionando, que estão com o cadastro ativo. E a gente tem então esse diagnóstico. A gente já fez de 3 agroindústrias, né? A gente já entrou em contato com as agroindústrias aqui do município, por um motivo ou outro, a gente não conseguiu finalizar, né? Mas nós já tínhamos conversado com todas essas. E a gente não tinha conseguido ainda fazer esse diagnóstico, né? Então, hoje eu já entrei em contato com todas elas novamente para nós conseguir agendar. E aí é nesse momento que as agroindústrias elas vão dizer para o governo do estado, né? Eu estou aqui, estou funcionando, estou inclusa. Eu estou aqui, estou cadastrada e por algum motivo, e aí a gente vai dizer para o governo do estado qual o motivo que ela ainda não se formalizou e não foi feita a inclusão. Perfeito. Ou então eu me cadastrei um dia, hoje em dia eu não quero mais estar no programa, então a gente vai providenciar o descadastramento dessa agroindústria, né? Então, no município nós temos 7, entre inclusas e cadastradas, né? Perfeito. Então, das agroindústrias inclusas a gente já fez, e agora a gente está organizando essas agroindústrias que estão apenas com o cadastro ativo.
0: Nada mais, nada menos que a atualização do cadastro. É importante demais, importante demais. Até mesmo porque, querendo ou não, a agroindústria que parou ou por algum motivo deu um tempo ali, né? Já se atualiza. É, se vai continuar, se não vai continuar, de repente até um gás a mais, né? Ah, eu tava querendo parar, dá aquele gás e continua, então...
1: É, e até mesmo para as políticas públicas, né, Jardel? Perfeito. Muitas vezes o governo pensa em alguma política pública e ela não tem o número exato, né?
0: De
1: empreendimentos que tem no Estado, então é uma forma também dele conseguir pensar melhor essas políticas públicas, né, para que as agroindústrias elas possam acessar.
0: Outra coisa importante também, esse dia eu estava lá na estrada fazendo atualização das notícias, né? Eu encontrei uma moça de carro por lá.
2: Eu cozinei, tu viu?
0: Eu vi.
2: Ah, tá vendo só?
0: Ainda eu falei para quem estava junto lá, digo, ó, parente, porque buzina, é parente.
2: É bem isso, né? E olha, para quem falava que eu odiava buzina, tá buzinando. Tá não, buzina. Eu não buzino à toa. Se eu buzinei é porque
0: é
2: são pessoas importantes e é parente. É
0: olha, agora me senti importante. Né? Bom, meninas, vão lá. Tem agenda da semana, Gabi, que aí depois a gente amplia a nossa conversa.
1: Tem agenda da semana, sim. Então, hoje, depois que nós sairmos daqui, eu vou na Câmara de Vereadores para conversar com a Patrícia e também com o Branco, para nós pensar lá em algumas estratégias de divulgação do sítio, né?
0: Perfeito.
1: Agora chega inverno, né? O público acaba diminuindo um pouco, então é hora de pensar estratégias e pensar o que se vai se fazer para a próxima temporada também, né? De tarde, Jardel, nós temos agendado o grupo que era para semana passada da Linha Usina, que a gente já desmarcou. Mas hoje as mulheres me disseram que elas agora tem mais uma com gripe A. Então nós vamos ver o que nós vamos fazer hoje de tarde.
0: Sim,
1: né?
0: Sim.
1: Porque o que é que acontece? Nesses casos, a gente sempre tem um cuidado muito grande. Porque não é só nós, né? Que nem eu falei pro Jardel que eu não tenho muito medo de pegar, né? Mas até porque eu já peguei ano passado.
0: Sim.
1: E sofri, então não é bom pegar.
0: É, não, tem que se vacinar. Podendo, tem que se vacinar.
2: Mas já sabe como é.
1: Mas já sei como é que é,
0: sim,
1: né? Mas a gente não pode colocar em risco as outras pessoas,
2: exatamente,
1: né? Do grupo. Muitas
0: exatamente
1: vezes a gente tem idosos, a gente tem crianças que participam, né? Então a gente tem que ter pessoas de grupos de risco, né? Mas então nós vamos ver hoje até meio-dia ali como é que vai. Tá pré-agendado, mas se não, lá no grupo do WhatsApp a gente vai conversar com as mulheres. Amanhã, então, eu tenho agenda reservada para nós terminar esses cadastros da agroindústria. Quarta-feira de manhã, lá no CRAS, tem o Grupo da Paz, que é um grupo de mulheres lá do bairro, que a gente vai fazer, então, encontro de manhã, lá no CRAS, 8h30 da manhã. De tarde, nós temos o encerramento do grupo lá na linha Panis e da linha Ferreira, que a gente tem um grupo junto lá na casa da Silvana, se eu não me engano. E vai ser o encerramento, então, das atividades. Elas vão terminar de fazer um trabalho que elas estão fazendo e também a gente vai ter o encerramento do grupo do PAIF, né? Que é aquele grupo que é em parceria com a assistência social, né? Que é a Giovana, que desenvolve o trabalho com as mulheres, né? Nós, quando podemos, a gente vai no primeiro, no último, se consegue acompanhar algum, a gente vai, né? Mas não é sempre que nós conseguimos acompanhar esses encontros, mas também é muito importante. E olha só, Jardel, quinta-feira a gente fez encerramento do grupo lá na Vila União.
0: Olha só.
1: Com as mulheres de lá. E é muito satisfatório, tanto para nós, eu acredito, para que a Giovana também, que é oficineira, né, lá do CRAS, que trabalha com as mulheres, para toda a assistência social, elas disseram, ah, eu não queria que parasse, nós queríamos continuar. Ter cada 15 dias, porque é muito bom a gente se encontrar.
2: Então, sente falta, né?
1: Elas sentem falta. Então, isso para nós é muito, muito válido, assim, né? Porque a gente vê como é importante esses momentos para elas, né? Um outro dia também, num grupo, as mulheres disseram, assim, que a terapia era... Os grupos de terapia delas era ter os encontros.
0: Uhum. E é, né? Verdade, né?
1: Os encontros da Imater. Então, eu disse, olha que bom, né? Isso é muito satisfatório para nós, porque também mostra que elas têm uma confiança no nosso trabalho, né? De poder contar com aquele momento quando, como sendo o momento que elas podem se abrir, que elas podem conversar, né? Então, isso é muito bom. Então, na quarta, nós temos encerramento do grupo lá da linha Panis e da linha Ferreira, que é um grupo junto. Na quinta-feira, nós temos lá na casa da dona Edivilde, então, um grupo de artesanato da linha Dal Bosco e Santa Rita, que também a gente juntou.
0: Perfeito.
1: Então, todas as mulheres que quiserem participar lá, que não estão ainda participando também e que queiram participar, né? Nós vamos fazer um artesanato, um peso de porta nesse mês lá, na casa, desculpa, da dona Edivilde, na quinta-feira, dia 28. E na sexta-feira, dia 29, eu e a Vanessa, a gente tem capacitação em Erechim, do programa Terra Forte, então, nós vamos estar em Erechim.
0: Só tá aí, cheio de eventos, a gente pode dizer, na agenda. E vou arrumar mais trabalho pra vocês. Tá chegando logo aí, é o Dia dos Namorados. As meninas lá da Vila União, se quiserem continuar se encontrando, faça alguma coisa pro Dia dos Namorados.
1: É, isso aí.
2: Tá aí a proposta do Jardel já.
0: Vamos colocar ali, de repente, as meninas quiserem continuar se encontrando, né? Pra não perder o costume, que o importante é ter o costume de 15 dias, tá junto ali. Sim. Se encontrem, façam um encontro entre vocês, convidem as meninas quando elas puderem,
2: isso.
0: Eu sei que elas têm tempo, quando não tiver tempo elas vão dizer para vocês, porque é corrida, a gente sabe disso, mas continuem se encontrando, porque Como foi falado, é importante esse encontro, porque é troca de experiências, uhum. é vivência, e até mesmo para desabafar, né?
2: É exatamente, para relaxar. É bem interessante isso que tu fala, assim, vou aproveitar para dizer,
0: pode,
2: né?
0: Pode perguntar.
2: É, porque a gente tem grupo, inclusive da agricultura familiar, né, das empreendedoras, e a gente costuma dizer isso, né, para eles, que não precisa da gente muitas das vezes, né? É importante que, claro, a gente aprenda como porque a gente tem um papel de liderança,
0: sim.
2: né? Isso é certo. Mas existem as lideranças dentro do grupo, né? Então, permanecer o grupo sem estar nós, pra gente também é muito gratificante, porque isso mostra que, de alguma forma, eles estão. O grupo está criando autonomia, de
0: sim,
2: fato,
0: sim,
2: né?
0: Sim.
2: Se reunindo, se encontrando, né? Então é bem interessante isso que tu fala, porque assim, não precisa a gente estar lá pra elas se encontrarem,
0: perfeito.
2: Organizarem. Promoverem atividades, eventos, como tu tá falando aí do Dia dos Namorados, né? Isso é bem legal mesmo.
0: Se não tiver, né, nenhuma data comemorativa ou algum evento para fazer, se junta, cada um leva um pacote de bolachinha, um chá.
1: Sim, e isso aí para conversar.
2: Tem a noite do pijama das crianças, faz das mulheradas também.
0: Pronto,
2: né?
0: Tá aí, viu? Para todo mundo.
2: Isso aí.
0: Bom lá, Vanessa, o que é que tu tem também para essa semana? A gente sabe que a tua agenda tá cheia, eu já vi daqui, ó.
2: Oxi! Pois é, na verdade eu vou iniciar dando um repasse sobre o dia 22, ali na sexta-feira, que eu fui para o Seminário Regional de Irrigação, que foi justamente para discutir, para capacitar sobre o programa, né, do Mais, Irriga Mais. Então, eu fui aqui, junto com o André, ali da Secretaria de Agricultura, representar Entre Rios do Sul. Infelizmente, não foi nenhum produtor, né? A gente fez o convite, veio aqui na rádio, falamos, né? Aqui na rádio, fizemos o convite, abrimos vagas, né? Mas, infelizmente, o único que se inscreveu, né? Num dia teve algum imprevisto e não pôde ir. Infelizmente, né? Porque foi uma atividade bem interessante, né? Lá a gente visitou uma propriedade que foi do Márcio, se eu não me engano o nome dele, lá de Barra do Rio Azul. E lá ele demonstrou a fértil irrigação tratorizada.
0: Olha só.
2: Muito interessante, né? E assim, eu percebi que é uma prática, assim, né? Que um sistema muito, muito interessante aqui para ser implantado aqui, né? Com algumas propriedades aqui de.
0: É possível, né?
2: Possível aqui de Entre Rios do Sul. A gente sabe que a irrigação, muitas das vezes, não desperta interesse aqui dos produtores, mas quando vem acoplada com a fertilização, né? Que é a fértil irrigação, eu acho que é uma boa. Né? Então seria muito interessante os produtores interessados, né? Inclusive para o pasto, né? Porque às vezes a gente, quando a gente vai fertilizar, Jardel, às vezes a gente não tem um alcance que é devido, né?
0: Sim, sim.
2: E com a irrigação não, né? A gente consegue
0: alcança
2: ter um alcance
0: todos.
2: Isso maior. E assim, era a festa de irrigação, ela é tratorizada, né? Então, para explicar mais ou menos assim um pouquinho pro público, ela consiste em diluir fertilizantes em água e injetá-los no sistema de irrigação por meio de uma bomba acoplada ao trator. Né? Eu ainda não tinha visto, foi a primeira vez que eu vi esse sistema, assim, no trator, né? Então, o trator usa a tomada de força para acionar as bombas centrífugas ou de pistão, né? Que puxam a cauda fertilizante e a pressurizam, né? Na rede de irrigação. Ou seja, ele faz a separação, né? Lá tem um acionamento para fazer só a irrigação com água apenas, e aí se eles acionam uma outra bomba, aí vem a pressurização, que vem com a fertirrigação, né? Então, aí tem o primeiro momento, é o preparo da cauda, né, que é um reservatório, que o produtor mistura os fertilizantes solúveis com água. Aí depois vem a segunda etapa, que é o acoplamento, né, que a bomba de fertilização, ela é conectada ao trator, geralmente no terceiro ponto, e acionada pelo eixo cardan, que a gente diz, né. E tem a injeção, que é a terceira etapa, que a bomba tratorizada succiona a solução do tanque e a injeta com pressão diretamente na tubulação principal da irrigação. E por último, a distribuição, que a água de irrigação dilui e carrega os nutrientes distribuindo-os de maneira uniforme pelas pessoas, né? Ou gojetadores. No caso, era as pessoas lá, né? Mas tem também gojetadores, que é diretamente na raiz ou folha das plantas, né? Então lá era as pessoas, né? Porque ele precisa do alcance, porque é pasto lá, né? Ele tem criação de porco, é suinocultura, tem galinha também e gado de corte lá. Em Barra do Rio Azul tem esse diferencial. Aqui é mais bacia leiteira e lá é mais gado de corte.
0: Gado de corte. Né? É como na fronteira, né? Na fronteira também é bastante gado de corte.
2: Isso aí.
0: Só para acrescentar no que tu tava falando, Vanessa, se por algum acaso alguém ainda quiser saber sobre isso, eu tô olhando aqui no canal do YouTube da Emater, tem todo o curso aqui com 9 aulas. Então, uhum, é possível também tirar dúvidas. Claro. É importante demais. Ah, não consegui. Nós estamos vivendo um momento em que você tá ouvindo minha voz, né? Eu tô com a garganta arranhando, tô com sinusite. A gente se cuida pra gente não passar pras pessoas. Que nem, uhum, no meu caso, tô vacinado, tudo certinho. Mas às vezes acontece imprevisto.
1: Claro.
0: Né? E aí, se você quiser, tem a possibilidade de você entrar lá no canal do YouTube da Emater. Tem todo o curso aqui, eu tô com ele aberto aqui, isso, dá para olhar. Curso de fertirrigação. Uhum. É de 2022, mas acredito que vai aprender várias técnicas. Uhum. Então é importante demais. Isso. Até perguntando para vocês, eu vou colocar vocês duas na berlinda agora. Vocês sentem muito essa diferença da irrigação aqui na região norte? Porque lá na fronteira a gente vê muito, é comum. É comum ter os pivôs no meio das lavouras, é comum ter o trator passando, irrigando tanto quanto o fertilizante, quanto a água, enfim. Aqui a cultura aqui do norte do nosso estado, ela é mais diferente nesse sentido?
1: É diferente. Nós temos uma resistência muito maior à irrigação, né? Principalmente irrigação de pequenas áreas. Às vezes o pessoal não entende a necessidade ou a importância, né? E a gente também sabe que às vezes irrigar 1 hectare, 2 hectares no verão, quando é muito quente, ele não vai fazer muita diferença também, né? Por causa do microclima, enfim, né? Mas quem tem irrigação e que, por exemplo, tem irrigação para silagem, para pastagem, isso, então vê uma diferença muito grande, né? Claro. Porque às vezes o custo de implantação dos sistemas é alto, né? Para colocar os pivôs, a gente sabe que às vezes um projeto vai R$1 milhão, R$1,5 milhão de reais, sim, né? Para irrigar áreas maiores, né? Então, para pequenas áreas, o custo ele não é tão grande, né? Se você faz um sistema fixo de irrigação, mas a gente vê que quem tem, a gente tem aqui no município propriedades que têm irrigação e que eles veem uma diferença muito grande, principalmente, sim, nessa questão de pastagem, né? De áreas para silagem. Então, existe sim uma resistência maior aqui nessa região, mas a gente sabe da importância, principalmente para quem produz na cadeia produtiva do leite.
0: Eu até perguntei por causa disso, que lá na fronteira a gente... bom, eu posso dizer porque... que nem eu fiquei 4 anos em Santa Cruz do Sul, quando eu desci para Itaqui, chegando ali por São Borja, Alegrete, por ali, a gente já começa a ver, né, até a questão do arroz, até a cultura é diferente, sim, enfim. O arroz, a gente vê o arroz precisa de muita água, então tem, enfim, pivôs, e a gente vê bastante essa questão da irrigação, coisa que a gente vê pouco, a gente vê, mas é bem menos aqui na nossa região. Então, por isso que eu pergunto para vocês se tem. E, querendo ou não, no final, o resultado, ele é grande, na verdade.
2: É grande. E por isso que veio o programa, né, do governo, que é esse, o Irriga Mais, que dá subsídio de 20% em cima do financiamento, né. É uma boa para quem tem pequenas áreas, né. E aí, com a festa de irrigação, olha, a gente viu lá pro pasto. Tu vê que o pasto tá... É um pasto que vigoroso, né? Sim. Que tem pro ano todo. Então, a gente... É graças a isso, né? É graças a esse sistema, né? Que já está implantado lá há alguns anos, inclusive, né? Então, o produtor já vê resultado e coloca o resultado em cima, sim, desse programa que deu o subsídio, né? E lá, inclusive, eu fiquei sabendo lá com as conversas, né? Teve o 20%, mas a prefeitura deu 10% em cima também. Né? Então, tem essas questões de parceria também, governo, sim, estadual, sim, governo municipal, que dá para...
0: Uma contrapartida,
2: isso,
0: né?
2: Isso, a contrapartida que favorece o produtor a estar pegando esse subsídio, sim, né? Que é importante, às vezes a gente não dá valor, mas é fundamental no final ali das contas, né? Então, foi bem interessante, assim, eu achei bem legal que o André teve presente também, que é
0: importante.
2: Funcionário da Secretaria da Agricultura, né? Porque eu falo assim, que esses momentos, ele, além de muito aprendizado, ele serve também pra gente se articular, né,
0: sim,
2: Jardel? Eu vi muito desse movimento de articulação, né? Então, desde lá da Amazônia, desde lá do Pará, então eu vejo a importância, né? De a gente estar articulado com outras pessoas, outros órgãos, outras instituições. E como a Gabi mesmo sempre diz, assim, pegar exemplos, né?
0: Sim, sim.
2: A gente precisa pegar exemplos para a gente adaptar para o nosso município, né? Então, é muito importante se fazer presente, né? Não deu para os produtores ir, mas como tu falou, tem os cursos. Se quiserem mais informação, pode fazer ali no canal da Emater. E o programa está aberto, vai até outubro, tá? Então, quem quiser procurar a Imater para saber melhor, a gente explica, né? E quiser estar implantando esse sistema ou ampliando o sistema, a gente está aí à disposição. Para a agenda da semana, hoje, como toda segunda, eu deixo designado os projetos, né? E a elaboração de CAFs. Mas, semana passada, sexta-feira, mais ou menos, né? Quinta, sexta-feira, chegou as análises de solo de dois produtores.
0: Perfeito.
2: Do programa Operação Terra Forte, graças a Deus. Então, eu já vou fazer a interpretação, né? Então, essa semana, minha agenda até quinta-feira vai ser para finalização desse diagnóstico, porque a gente ainda não tinha finalizado justamente porque estava esperando as análises chegar. E como o sistema, ele é demorado para colocar na... Então, vai levar uns 3 dias ali, realmente, para finalizar. Então, do Fernando da Rosa e do Fernando Tormen, se eles estão ouvindo, né? Já chegaram, a gente vai entrar em contato em breve para a gente dar continuidade no PI, né? E a sexta-feira é lá em Erechim, né? Que é justamente para a gente estar conversando sobre, se alinhando, né? Sobre o programa Operação Terra Forte, porque assim, Jardel, assim, deixar bem claro para as pessoas, às vezes as pessoas acham que os programas, eles chegam na Imater e ele é aquilo e pronto. Tu vai seguir aquilo que está naquele edital, mas
0: regra,
2: não.
0: Né?
2: Eles vão, de acordo com o processo, como todo processo, há mudanças. E para melhor, né? Porque se a gente vê assim, não, aqui está empacando nisso, vamos mudar. Então, tem gente lá na gerência que observa isso e traz para a gente no município e diz, olha, vamos mudar essa situação. Então, as reuniões é justamente para alinhar o processo do programa, deixar todo mundo alinhado, justamente a gente que é dos municípios, que está ali no gargalo, né?
0: Sim, sim.
2: E diretamente com o produtor. Então, é fundamental esses encontros, eu acho fundamental, principalmente nesse momento, né, que a gente está, que é o momento que daqui a pouco está chegando os cartões, né? Então, tem muita coisa que a gente ainda não sabe como vai se direcionar, porque muita coisa foi mudando, esses preços que mudaram aí, por causa da guerra, tudo, né? Então, a gente vai estar se encontrando sexta-feira, acredito que muito por isso, né, para a gente estar se alinhando e conseguindo, de alguma forma, se comunicar melhor com os produtores, né? Mas eu deixo bem, eu quero deixar bem enfatizado, porque às vezes os produtores acham que... É um comentário, né? Não sei, não ouvi, mas assim, às vezes podem pensar que as meninas não estão sabendo de nada. Não é. É que as coisas vão mudando, vão se modificando. Hoje pode ser isso, mas amanhã pode ser diferente, porque...
0: E até porque as realidades são diferentes, né? Um município não é igual ao outro, então precisa desses alinhamentos para poder direcionar certinho cada município.
2: Ainda mais, a gente fala muito sobre essas questões do adubo, da adubação, o preço que subiu, que diminuiu, essas alterações. Então, muita coisa estão sendo alinhadas, né? Então, para melhor atender nossos atendidos, então a gente sempre tem essas reuniões de alinhamento que eu acho bem interessante e fundamental.
0: Importante demais, então. A gente reforça aqui porque, querendo ou não, esses dias nós comentava, né, Gabi, a Vanessa, nem todo município tem o mesmo solo.
2: Exatamente.
0: Nem todo município é da mesma forma, então muda a questão, a realidade de cada município é diferente um do outro e precisa ser tratado diferente, não adianta.
1: Nem toda propriedade é igual, né? Dentro do próprio município, né? Então, cada plano que a gente vai fazer, né? A gente fez 4 planos da primeira etapa, né? Um plano bem diferente do outro, né?
0: Sim.
1: Então, cada plano pensado para melhor atender as famílias e os primeiros planos, talvez a gente tenha ainda... A gente sabe que na segunda etapa a gente vai fazer melhor, porque a gente já fez os primeiros, viu o que deu certo, o que a gente precisa melhorar na hora da execução, né? Então, todos são diferentes, mas eu conto pra... Não, assim, como é que é o ditado? Não é querendo se gabar, né? Sim. Mas a gente já ouviu dizer que os nossos planos aqui de Entre Rios, pelo pessoal da coordenação regional, que os nossos planos são muito bem pensados e muito bem elaborados, que eles conseguem ver que não é aqueles planos assim que...
0: É por isso que vocês não
1: tá
0: têm
1: fazendo
0: tempo.
1: Igual.
0: Vocês não têm tempo.
2: Um Ctrl V, um Ctrl C. Não é.
1: Não
2: a
1: é.
2: Gente tá...
1: É isso aí.
2: É isso aí. A gente se cobra muito, sabe? Eu falo assim que eu e a Gabi, eu cheguei em novembro do ano passado, né? A gente tá se alinhando ainda. Mas a gente é muito parecida e que bom. Porque assim, ela se cobra muito pra fazer as coisas bem feitas. E eu também sou assim.
0: Então, isso é bom?
2: Isso é ótimo, né?
0: É ótimo.
2: Isso é ótimo, porque assim, imagina se fosse alguém que não seja assim, né? A Gabi ia sofrer se eu não fosse me cobrar muito.
0: Sim.
2: Alguém ia sofrer nessa relação.
0: Entre vocês ia começar a dar errado e o resultado final também não ia ser bom.
2: É, exatamente. E a gente se cobra muito, sabe? Então, os nossos atendidos podem ficar tranquilos enquanto a isso, sabe? E esses elogios que vieram, realmente vieram de pessoas que... estão aí há muito tempo fazendo vários programas, né, à frente de vários programas que já aconteceu aqui no Rio Grande do Sul, que esse não é o primeiro. E vinha esse elogio de alguém que está fazendo esse trabalho já há muito tempo, é muito bom. A gente fica muito feliz, né?
3: Gratificante,
2: e,
3: né?
2: E só incentiva a gente a permanecer o trabalho como a gente vem fazendo, né? É, sempre muito cuidadosa, né? Como a Gabi falou, assim, as propriedades também são diferentes entre si. A gente chega em uma propriedade, a gente já vê a diferença, sim, né? É, eu costumo dizer assim, às vezes a gente faz certas perguntas, a gente... Tu responde aqui, mas a gente já sabe...
0: Sim.
2: As respostas de outras questões, porque, né, a gente já vai entendendo muito bem a propriedade. Até o solo, como tu diz, assim, na coleta de solo, na mesma propriedade, eu vejo a diferença, né? É, um dia, acho que duas propriedades, eu vi uma diferença gigantesca, né? Que não tinha minhoca, e eu fui abrir uma trincheira numa outra, assim, gleba. Eu falei, nossa, diferente a cor, e já tinha minhoca. Eu falei, tem alguma coisa aí.
0: Já muda.
2: É, e daí eu fui saber depois que tinha sido derrubada uma...
1: Área nova. Área nova.
0: Ah, perfeito,
1: né?
0: Perfeito.
2: Então,
0: perfeito.
2: Daí a gente já entende.
0: Sente a mudança,
2: sente,
0: claro.
2: Sente a mudança. Então, essas coisas acontecem muito, né? E é bem interessante, assim, de vivenciar.
0: Bom, acho que seria isso dessa parte?
2: Sim, de minha parte, sim.
0: Então, nós vamos passar para a próxima parte, que eu já falei para a Gabi, né? Agora nós vamos fazer a nossa próxima parte. Ela me olhou estranho aqui, daqui a pouquinho.
1: Não sei o que ele quer.
0: Mandar um abraço para dona Marisete Paris, bom dia, bom dia. Dona Iracema de Ote, bom dia. Que Deus nos dê uma semana abençoada para todos nós, amém. A dona Sueli Confortinho, bom dia. Feliz e abençoada semana para todos nós. A dona Clenir Silva, bom dia, abençoada semana para nós, bom dia, um grande abraço. Vereador Lindomar Sirtuli, bom dia, Jardel, e a todos os ouvintes, bom dia, um grande abraço, vereador Sirtuli. Um grande abraço também para a Zenaide Braque, um grande abraço, muito obrigado. Leomar Nery, um grande abraço, muito obrigado, e a todos vocês que estão chegando conosco aqui na nossa manhã. Bom, como eu tinha pedido para a Gabi semana passada, para ela trazer algumas dicas, né, de alguns chás, alguns difusores, enfim, para a nossa manhã até mesmo, né? Ontem o pessoal que estava perto de mim, ele já sentiu, né? Ó, tá arranhando a garganta. Pega isso aqui, pega cidreira, pega a penicilina, só fazer chá. Gabi, o que nós temos de dica hoje pro pessoal se cuidar em casa? O pessoal que tá, às vezes, nos escutando lá, ó, tô com dor de cabeça, tô com rinite, sinusite, enfim. O que dá pra gente começar a fazer através dos chás, através dos difusores, enfim?
2: Antes de tu começar, Gabi, ele fala que ele vai me pegar pra rádio, né? Daqui a pouco tu pega ele também pra te auxiliar no... Daqui a pouco eu tô sabendo mais do que tu.
0: É um encontro semanal. Alinhamento.
1: Muito bem. Então vamos pensar juntos aqui,
0: vamos,
1: né? Porque
0: lá.
1: A gente tem que pensar antes de falar pra não falar besteira, né?
0: Sim,
2: exato.
0: Vamos lá. Eu ouvi falar, eu vou citar aqui.
1: Fala
0: alguns...
1: e eu vou te dizer se sim ou se não do que eu sei.
2: Adorei o quadro. Eu ouvi falar.
0: É. Eu ouvi falar, olha aí. Eu ouvi falar que o chá com alho e mel, enfim.
1: Eu falei semana passada na rádio, eu ouvi falar da Gabi, eu acho.
0: Eu ouvi falar da Gabi, mas essa semana eu ouvi também. Então
1: ouvi outra.
0: Eu ouvi falar.
2: Que funciona.
0: Ou na boca do povo também dá pra gente fazer, enfim.
1: Mas é porque é um chá.
0: É bom.
1: É bom e é um conhecimento popular que o pessoal carrega há anos, né? Então, é muito bom, né? O alho, ele é uma planta que ele é um antibiótico natural. Né?
0: Olha só.
1: O alho, a cebola. Então, o chá de alho, ele é muito bom pra gripe, né? Ele é um antiviral, porque a gripe a gente tem que... Primeira coisa, a gente tem que saber diferenciar. Quando as pessoas vêm e dizem, isso aqui é bom pra tal coisa. Bom, vamos pensar, que nem eu te disse aqui, vamos pensar pra não falar besteira. Depende, né? Porque, por exemplo, se você tá com uma infecção na garganta, essa infecção, inclusive, a gente diz, tá com placa na garganta, tem que tomar antibiótico. Depende.
2: É.
1: Né? Não sou médica, mas, né, levo minhas crianças nos pediatras. E, inclusive, um dia eu estava conversando com o Dr. João, trocando uma ideia com ele. E que a gente fala que muitas vezes pode ser viral, né?
0: Sim.
1: Então, quando é viral, não precisa de antibiótico, né? E aí as pessoas, que nem eu estava comentando, que as pessoas vêm no posto e parece que se tu não sai com antibiótico do posto, o médico não é bom, o médico não sabe, o médico tá te enrolando, né? Mas o que acontece? Aí eu até comentei com uma família um dia, eu disse, olha... Às vezes a gente vai no médico do posto e aí as pessoas falam isso, né? Ah, o médico não me deu nada pra tomar. Mas eu, quando levo meus filhos no pediatra, eu já sei. E agora eu já não levo mais, né? Porque a gente faz isso no primeiro, que a gente tem medo, né? Aí leva lá, começa uma febre e leva no médico, né? E o que, que o pediatra dizia? Temos que esperar 3 dias até entender da onde vem essa febre pra entender se vai precisar de alguma medicação ou não. né? Perfeito. Então, isso é comum dos médicos fazer Sim. isso para entender da onde está vindo, para saber qual medicamento vai precisar tomar, né? Então, quando a gente vai tomar chá, é importante também a gente pensar nisso, né? Claro que se tu tomar um chá que não tem um... Que a planta é antibiótica, que tem um efeito antibiótico, não vai te fazer mal, né? Mas é importante a gente entender, por exemplo, assim, uma gripe é um vírus. Então, alho também é um antiviral potente. Né? A gente costuma brincar que nem o vírus chega perto, né? Quando a pessoa Sim. come alho. Tem gente que tem o hábito no interior de comer alho. Né?
0: Olha só.
1: Mas o alho, ele fortalece o sistema imunológico e ele é um antiviral potente. Então, tomar chá de alho, colocar o alho que o pessoal faz, coloca na cachaça, né? É muito bom, né? Porque ali, quando tá colocando a cachaça, o que que é? Nada mais é do que uma tintura. Sim. Só que com uma extração de álcool menor. Porque quando a gente faz uma tintura medicinal, a gente usa álcool 70. E a cachaça, ela não tem álcool 70. Ela tem o teor de álcool muito mais baixo que isso, né? Mas ele também vai extrair o princípio ativo. Então, quando a pessoa coloca lá no álcool o alho, ela também tá extraindo o princípio ativo lá naquela cachaça. Sim. Então, o alho é muito bom pra gripe, né?
0: Só pontuar, Gabi, tá? Pro pessoal que tá nos ouvindo.
1: É
0: só um copinho, não é pra virar garrafa.
1: É só um pouquinho por dia, né?
2: Só um pouquinho. Garrafa de alho.
1: Uma colher por dia tá suficiente, não, né? Uma de manhã, uma de noite tá bom, né? Não precisa mais que isso. Então, ele é um antiviral potente, é muito bom pra se utilizar, né? Como eu já falei no outro encontro, no outro programa, também o própolis, né?
0: Própolis,
1: que
0: bom.
1: Ele é muito bom. Todo mundo deveria tomar própolis agora, né? A não ser que alguém que tenha, por causa do álcool, né? Que ele é extraído do álcool, mas aí na farmácia, quem não pode tomar álcool, própolis no álcool, extraído no álcool, na farmácia a gente encontra o própolis verde extraído de base de água. Que é esse Perfeito. Própolis que a gente dá para as crianças, que é a base de água. Então, esse própolis as pessoas podem tomar, né? Ele é menos agressivo pro estômago, porque às vezes as pessoas dizem, eu não consigo tomar própolis porque me dói o estômago, né? Porque eu tenho azia, porque eu tenho gastrite.
0: É por
1: então,
0: causa dessa...
1: pode usar o própolis extraído com água, que vocês encontram nas farmácias, né? Sempre procurem marca boa, sempre digo. Quando as pessoas dizem assim, ah, mas tem esse aqui que é bem barato e esse aqui que... Pensem, porque às vezes quando é bem barato, a concentração é menor, o princípio ativo ali tá em menor quantidade, então às vezes não tem o efeito que a gente quer. Então, o própolis, né? E o mel também é um antibiótico natural. Desde que não ferva. Não se ferve mel, tá?
0: Esse é o ponto que eu queria chegar contigo. O pessoal, ontem também a gente tava conversando ali, o pessoal falou, ó, o mel para ser colocado no chá tem que ser já de morno para frio, não pode ser quente.
1: É, na verdade é assim... 70 graus, a gente já não vai mais perder o princípio ativo do mel, né? Então, depois que tu fez o mel... Como é que a gente faz o chá? Primeiro, como
0: vamos
1: é que
0: lá.
1: Vamos fazer o chá?
0: Isso.
1: Né, Isabel?
2: É isso aí, vamos começar do começo.
1: Que daí vai dar pra entender, né? O chá, na verdade, a gente não deveria fazer com água fervendo, né? Então, a temperatura de uma água de chimarrão, 70, 75 graus, é uma temperatura boa pra gente fazer um chá. Como que a gente vai fazer? Do alho. Abre o alho, tira aquele miolinho branco de dentro, que é aquilo lá que é o amargo, que a gente depois parece que fica aquele gosto de alho na boca,
2: Travoso.
1: É aquele miolinho. Então tira, corta em pedaços, não precisa ser bem pequenininho, mas corta em quatro partes, porque o contato com a água vai ser maior, então a extração do princípio ativo vai ser melhor, né? Verte a água de temperatura de chimarrão, né? 70, 75 graus, em cima do alho e tampa com uma, tipo um pratinho, um pires, alguma coisa, né? Deixa ali de 5 a 10 minutos. Depois desse tempo, aquela aguinha que tem no fundo do pires, a gente diz que é o óleo essencial que volatilizou e ficou ali nas gotículas. Então, a gente pega e derruba dentro da xícara.
0: Olha
1: pra
0: só.
1: Pra tomar o chá, pra aproveitar esse princípio ativo que ele volatiliza. Aquelas moléculas mais voláteis, que são aquelas que evaporam mais rápido, que dão um cheiro, elas vão ficar tudo ali. Então, a gente volta pra dentro da xícara. Se nós pensar, quando nós coar o chá, se 10 minutos atrás o chá tava 75 graus, agora ele vai estar 60, 65, então a gente já pode colocar o mel pra adoçar esse chá. Né? A gente não pode é ferver o mel, botar ele numa temperatura acima de 70 graus. Por quê? Porque ele perde o princípio ativo e também ele pode liberar, transformar substâncias do próprio mel em substâncias que não fazem bem para a nossa saúde. Né? Então, a gente sempre tem que evitar de ferver o mel. Outra coisa que a gente pode fazer, Jardel, é fazer xarope.
0: Olha aí.
1: Para ter na geladeira. E xarope simples de fazer, tá? Por exemplo, guaco. Guaco é muito bom para tosse, para problemas respiratórios, a pulmonária, né? A gente sempre diz, vocês podem colocar três plantas. de princípio ativo semelhante, né? Então, por exemplo, eu quero fazer um chá, um xarope para tosse, né? Eu posso fazer um xarope para ter lá na geladeira de casa? Com guaco, com pulmonária, né? Até o próprio alho, se eu me sentir à vontade, né? Depende de quem que vai usar. Como é que eu posso fazer isso? Eu posso pegar o guaco, essas plantas, e posso... Porque o guaco, ela tem a folha mais durinha, sim, né? Então, eu posso colocar o guaco junto com o açúcar e dar uma queimada no açúcar. Isso
0: que eu te perguntar.
1: Porque o guaco, ele é mais firme a folha, né? E aí, depois, o que que eu faço? Queimei o açúcar com o guaco, coloco a água e depois não preciso mais deixar ferver muito, né? Eu posso fazer o quê? Deixar ele abafadinho, né? Uhum. E aí, colocar pulmonária.
2: Legal.
1: E aí, depois disso, eu posso... Primeiro, deixar enxugar um pouco a água, né? Uhum. Então, eu deixo enxugar um pouquinho a água, fervendo ali só o guaco...
2: Com açúcar.
1: E aí, quando ele enxugou, eu abafo e boto a pulmonária. Porque eu não vou ferver a pulmonária. Sim, porque com pulmonária é folha fina.
2: É só com vapor mesmo.
1: Só com vapor. Deixa abafadinho ali. Depois eu coloco o mel. Uhum. E boto na... Posso coar antes e botar o mel também, né?
0: Sim.
1: E boto num recipiente e guardo na geladeira.
2: E
1: aí eu posso consumir uma garrafinha fechadinha, tampadinho, né? Uhum. 3 vezes por dia eu posso consumir esse... Até vidro de conserva, né?
2: Conserva.
1: Desde que a gente bota uma tampa nova e esterilize o vidro, ferve, sim, bem o vidro, né? A gente pode usar num vidro de conserva e a gente tem um xarope lá na geladeira, que daí tá pronto, né?
0: Sim,
1: e aí você vai fazer um tratamento pra 7 dias. Posso tomar 3 vezes por dia...
2: Uma colherzinha.
1: Uma colher de xarope.
0: E a pergunta que eu queria te fazer era a seguinte. Qual a diferença do mel... pro açúcar na questão dos chás? Porque tem gente que faz, né, queimado no mel, faz, enfim, aquela calda com açúcar, e tem gente, sim, que usa o mel.
1: É, o mel, o queimado do mel, ele não tem propriedade terapêutica nenhuma, né? Então, ele é mais para fazer a calda do xarope mesmo. Tem gente que faz xarope, que inclusive eu já fiz um curso de xarope, que a gente faz só com fruta. Então pega maçã, pera, pode até pegar cebola, né? Que não é uma fruta, mas que tem potencial. E bota ferver numa panela e deixa ferver bastante essa parte das frutas até ele dar uma reduzida. E aí depois coloca o mel.
2: Que é
1: pra adoçar.
2: Virar um meladinho?
1: Pra adoçar só o mel. Então a gente faz um xarope só de frutas, né?
2: Esse aí.
1: E bota a folha depois, né?
2: Sim.
1: Então eu fervo todas aquelas plantas com água, deixo dar uma reduzida, que a gente diz, né? Reduzir pra, sim, diminuir a água, ficar mais grossinho. Aí eu vou colocar a folha. Então, por exemplo, posso botar folha de laranjeira, uhum, também, né? Que também é muito bom pra gripe. Depois, deixo abafadinho e depois adoço com mel. Porque o açúcar, Jardel, ele não tem propriedade. A gente usa no xarope... Pra fazer a calda, pra fazer o meladinho, né? Mas ele não tem propriedade terapêutica. Se a gente puder fazer sem, melhor. Porque o açúcar, ele também acaba sendo um pouco inflamatório, né? Que
0: sim,
1: a gente,
0: sim,
1: que ele é um,
0: sim,
1: alimento inflamatório. Mas é o que muitas vezes a gente usa pra poder fazer os xaropes, né? Mas se a gente quer propriedade terapêutica, que tenha benefício antibiótico, é o mel.
0: Tá aí, então.
1: Mel puro, né? A gente sempre diz mel puro, mel de qualidade. Qual que é esse mel puro, mel de qualidade? Aquele mel que a gente compra... do produtor.
2: É.
0: Exatamente.
1: Não que a gente queira dizer pra não comprar um mel, né?
2: Do comércio.
1: Tá. Mas a gente tem aqui, por exemplo, a Associação dos Apicultores, né? Então, aquele produtor que tu sabe que quando vai retirar o mel, né? Ele tem todo o cuidado necessário. Ele não tira aquele mel em um ambiente sujo, né?
0: Sim.
1: Aqui eles têm a casa dos apicultores, né? Leva o mel lá, retira lá naquele ambiente, faz o envase correto, o mel bem lacradinho. A gente tem o mel cru, que a gente chama. Que é um mel que ele não passou por nenhum outro processo, né? Então, ele tem toda a propriedade terapêutica. E isso é bem interessante falar, Jardel, do mel. Por quê? Porque o mel é um alimento que a gente precisa de inspeção, tá? Sanitária para consumir. Então, aqui a gente nem poderia estar dizendo isso, né? Mas a gente sabe que, por exemplo, aqui no município a gente não tem. E muitas vezes a indústria, a gente não sabe de onde que tá vindo aquele mel, né? Aquele mel passa pelo processo de pasteurização, então ele já perde alguns princípios,
0: né,
1: ativos, né? E o mel do produtor, a gente sabe que ele é um mel mais puro, né? E o mel, por ele ser puro e por ele não passar por nenhum processo, ele pode transmitir doença. Você sabia disso?
0: Eu não sabia disso.
1: O mel, ele é um dos alimentos que pode transmitir botulismo. E botulismo é uma doença grave que leva a óbito, né? Mas a nossa flora intestinal dos adultos saudáveis, né? Ela é preparada com o passar do tempo para combater essa bactéria, né, do botulismo, porque ela vem da onde essa bactéria, né? Ela vem do solo. Então, passa um caminhão, levanta poeira, né? O próprio solo contaminado, ela vai, as abelhas que vão buscar o pólen, né? Vem junto essa poeira que pode ter essa bactéria. Então, não é que tem, mas ela pode ter, né? Uhum. Pode ter essa bactéria. Mas a pessoas acima de 2 anos de idade, ela consegue combater essa bactéria. E então, indiferente se ele é um mel inspecionado ou ele não é um mel inspecionado, os dois meis, uhum, ele pode ter essa bactéria. Porque a gente não tem nenhum processo que elimine essa bactéria. Uhum. Né? A diferença, sim, é que na agroindústria legalizada é feita análise, né?
0: Sim.
1: Então a agroindústria tem que fazer análise e ela vai saber se tem ou não. Ah, tá. Mas de um lote. Uhum. A análise é feita de um lote, né? É. A gente tem lotes de diferentes lugares, de diferentes, sim, tempos de colheita, né? Mas o que a gente tem que ter o cuidado? Isso tudo eu tô falando geral pra gente ter o cuidado de dizer que crianças abaixo de 2 anos não devem consumir mel.
2: Exatamente.
1: Então ele é um ótimo remédio, mas não para crianças abaixo de 2 anos. É. E aí pode ser até alguém aí escreva aí nos comentários da live: eu comi mel e não morri. Porque dá pra dar, eu dei pros meus filhos, molhava chupeta. Muito bem, você dava, né? Mas a gente sabe que existe uma doença que se chamava, e que talvez esses antigos que vão me dizer isso vão também lembrar que antigamente a gente tinha a tal da doença, a morte súbita do berço, ou a morte do berço, ou a morte da boneca. Uhum. Que era o quê? A criança estava normal, né? Colocava a criança dormindo no berço. Uhum. Quando ia ver, a criança estava morta. Isso. Ela não se batia, ela não tinha nenhuma outra reação, mas ela morria por parada respiratória, porque a toxina do Clostridium botulinum, né, que causa o botulismo, ela age no sistema nervoso e faz com que os músculos não se movimentem. Então, não conseguia mais se movimentar.
2: Retraía.
1: A criança estava paradinha do jeito que foi colocada no berço, mas ela estava morta. Isso era uma doença. Isso matou muita criança antigamente. Se dizia, né, que as crianças morriam do nada no berço, né? Essa era uma das causas, né? Essa doença, né, transmitida pelo mel. Então, até 2 anos não é recomendado. Porque a gente não sabe se aquele mel vai ter ou não vai ter aquela bactéria, mas é muito fácil de ter. Qualquer mel que vocês encontrar no mercado.
0: Então, deixamos o alerta, né? Importante. Sim. Importante demais, né? Tem pessoas que faziam com leite mesmo, enfim. Então, a gente deixa o alerta. Menor de 2 anos...
1: Não consome mel.
0: Não consuma mel. E, a partir disso aí pode consumir uma quantidade dosada, né?
2: Claro.
0: Também não dá para consumir em excesso.
1: É, antigamente, né, Jardel, o mel era alimento.
0: É. Pois é.
1: Né? Mel com pão, né? Hoje em dia o mel já se tornou medicamento, mas ele ainda é considerado um alimento, né?
0: Sim, sim.
1: E até por isso que o preço do mel ainda não é tão caro, se a gente for ver, por ser
2: algo que
1: tem uma propriedade terapêutica tão grande, né? Porque ele é considerado um alimento. Então ele tem bastante quantidade, né? Mas ele é terapêutico, é um alimento terapêutico.
2: É.
0: Tá, então, já vamos deixar o alerta pro pessoal lá da garagem. O pessoal da garagem tá ligadinho conosco aqui, mandou mensagem aqui. Um grande abraço, pessoal, todo mundo nos escutando lá na garagem. Um grande abraço pros meninos lá que estão sempre na lida ou estão dentro do caminhão, do carro ali, nos escutando. Fica aí o alerta pra você, gurizada. Dá pra comer mel, mas com decência. Não exagera no mel, que o mel também ele é bem doce, né?
1: É, isso. É a glicose, né? Não é porque é natural que também não vai fazer a diabetes. Quem tem problema de diabetes, subir, né? Tem que ter esse cuidado.
0: Então tá, meninas, acredito que era isso, viu? Tu tava tão apavorada, não precisava tanto.
1: Não, é que tu falou assim, eu pensei,
2: é que o teu jeito, eu já vou pensar que tu vai falar pra gente falar um nome esquisito.
0: Não. Semana que vem já prepara de novo, mais ou menos isso. O pessoal vai perguntando também.
2: Isso.
0: E a gente vai falando aqui, é importante, né? A gente tá vivendo esse momento de transição climática, então é importante a gente falar sobre isso. É. E até que eu tava dizendo, eu ganhei um monte de planta lá, depois eu vou começar a fazer os chá pra tomar. Tô tomando já o mel com própolis pra garganta, né? Então, tudo certo.
1: Isso aí.
0: Bom, passa pra nós novamente a agenda da semana, Gabi e a Vanessa ali, só pra gente concluir aqui. Uhum. E pro pessoal que tá conosco também, aquele abraço mais que especial. Gleici Silva, bom dia, uma ótima semana abençoada a todos nós. Bom dia, um grande abraço. A Rosemaria, o Flávio lá de Erechim, bom dia, ótima semana, bom dia. Meu amigo Elinho Ferrares, um grande abraço, muito obrigado. Todos que estão conosco aqui na nossa programação. O Vanderlei Domiciniano, grande abraço, muito obrigado. Lia Carvalho, um grande abraço, muito obrigado. Vamos lá, meninas, então, com a agenda da semana. Nós não falamos da feira do produtor, né?
1: É, isso aí, então, quando chegar na sexta, falamos da feira.
0: Perfeito.
1: Então, hoje à tarde, se der certo, nós conseguimos fazer lá na linha usina, que estamos ainda analisando. Quarta-feira de manhã, então, o grupo da Paz, lá no CRAS, às 8h30 da manhã. De tarde, o grupo da linha Panise e da linha Ferreira, lá na Silvana, encerramento do curso do PAIF. Quinta-feira, então, na casa da dona Edivil de Cametim, a partir da 1h30, lá o grupo da linha Dal Bosco e da Santa Rita, que vamos fazer artesanato. Sexta, eu e a Vanessa estaremos em Erechim, mas a feira do corte do produtor acontece da mesma forma, né? Mesmo a gente não estando presente. A feira lá acontece, então, a partir das 8 horas da manhã. Agora temos a feira funcionando bem, né? Temos lá o seu Carlinhos com bastante verdura para quem quiser.
2: Abundância.
1: As meninas dos panificados, né? Tem a Lene que tá lá sempre presente. Tem seu pãozinho integral, um pastelzinho frito na hora lá. Ou ela frita de manhã e leva pra feira, né? A Dirley também, as bolachas, as massas. A Neri que tem os produtos, né? Tem as abóboras, tem pipoca. Tem outros produtos que ela tem lá na propriedade. Agora começa a época de frutas também, né? Laranja, bergamota.
2: O milhozinho que eu comi esse final de semana. Da
0: Olha
2: minha,
0: aí.
1: O queijo, né? Lá da Priscila também, que ela se faz presente. Nem todas as feiras ela consegue vir, né? Mas a gente sempre tá divulgando ali os produtos que tem. Então a gente tem um grupo, inclusive, Jardel.
0: Sim.
1: Da feira da agricultura Olha familiar. Aí. Então se alguém não está no grupo e queira entrar, também pode... nos chamar, né? Conversar com o Jardel também. Que a gente coloca as pessoas, que daí sempre na sexta-feira de manhã a gente coloca fotos dos
0: Perfeito.
1: Produtos que tem na feira,
0: já me
1: né?
0: Coloca lá.
1: E aí vou te colocar, vou te botar administrador, Jardel. Que daí se tu quiser colocar alguém.
2: Isso, tu...
0: pode ser, pode ser.
2: Já
0: pode ser.
2: Nas suas andanças.
0: Pode ser.
1: E nós temos o Instagram também da feira, né?
0: Olha aí,
1: Feira
0: vamos,
1: da Agricultura
0: vamos lá,
1: Familiar.
0: Aí. Isso aí. Vamos lá, deixa eu abrir aqui o Instagram da rádio.
1: Às vezes ele não tá tão movimentado.
2: Mas quando dá, sempre a gente tá movimentando.
1: É.
0: Abre aí, gente, junto comigo. Instagram, procura na barra de pesquisa. Feira.
1: Acho que eu vou te dizer.
0: Da Agricultura Familiar ERS.
1: Essa mesmo.
0: Tá aqui.
1: Já achou?
0: Já tô seguindo, eu achei que eu não tava, tô seguindo.
1: Feira Agricultura Familiar ERS. Isso aí.
0: Deixa eu mostrar pro pessoal que tá na live conosco aqui. Você que não tá na live, depois você procura aqui no Facebook. Nós temos aqui pra você, tá bom? O pessoal que tá na live vai ver aqui, ó, Instagram. Feira da Agricultura Familiar. Tá aí, ó, os cardzinhos. Convidando pra feira, tá aqui também, ó, onde tá os produtos, as bolachas, tudo aqui no Instagram da feira, tá bom? Segue lá também pra você ficar por dentro de tudo que as meninas estão fazendo. As meninas e os meninos, né?
1: E os meninos também.
0: Isso.
1: As famílias estão fazendo.
0: Tá bom?
1: Jardel já é administrador, então se quem Não. quiser
0: manda
1: entrar em contato
0: mensagem.
1: Com o Jardel, manda mensagem que ele já adiciona.
0: Manda mensagem pra nós que a gente coloca lá. Também, Vanessa, passa a tua agenda novamente. Eu sei que tu também tem as tuas correrias, então passa a tua agenda
2: Sim.
0: pra gente...
2: Pois é. Hoje, como eu sempre costumo colocar segundas pra fazer os projetinhos, as CAFs, eu tô com um projetinho ali pelo Sicredi pra fazer.
0: Vamos encontrar por lá, então.
2: E aí, terça, quarta e quinta, eu separei justamente para finalizar os diagnósticos da Operação Terra Forte, desses dois produtores que chegaram às análises, né? Então, eu vou me dedicar bem nisso. E a sexta-feira é junto com a minha colega lá no Sindicato Rural de Erechim.
0: Manda mensagem para nós que a gente coloca lá. Também, Vanessa, passa a tua agenda novamente. Eu sei que tu também tem as tuas correrias, então passa a tua agenda para a gente...
2: Pois é, hoje, como eu sempre costumo colocar segundas pra fazer os projetinhos, as CAFs, eu tô com um projetinho ali pelo Sicredi pra fazer.
0: Vamos encontrar por lá, então.
2: E aí, terça, quarta e quinta, eu separei justamente...

0: gente tratar sobre o programa Operação Terra Forte também, que é fundamental e muito importante.
1: Tá aí, então, a agenda das meninas da Emater. Um grande abraço, Euneri Lira. Bom dia, meu vizinho lá. Um grande abraço. Meninas, mais uma vez, muito obrigado. Sabe que na segunda-feira a gente sempre está esperando por vocês, tá? E já se tornou rotina, né? Vocês virem aqui na segunda-feira, é importante demais. O pessoal já fica escutando, já fica ligadinho. Eu acredito que tem sido de grande valia tanto para nós quanto para vocês também.
2: Isso aí, Jardel. Então, muito obrigada pela oportunidade. Obrigada a todos que nos ouvem, né? E como a gente sempre fala, se tiver alguma dúvida, algo que vocês gostariam de saber, entrem em contato conosco, que nós estamos à disposição. E também no programa de irrigação, né? Que a Vanessa falava antes, que se alguém tiver interesse, né? Que procure o escritório da Emater, né? Vocês viram que a Vanessa, ela falou que vai estar fazendo os diagnósticos essa semana. Então, se vocês precisarem de alguma coisa, ela também vai estar pelo escritório, né? Vocês podem chegar por lá, que vocês conseguem conversar com ela.
0: Isso aí, gente. Quero agradecer também a oportunidade sempre, Jardel. É sempre muito importante estar aqui com vocês. Quero também mandar os parabéns pro meu sobrinho, o Heitor Luiz, que completou 10 anos essa semana, né?
1: Parabéns.
0: Então, lá do Pará, né? Festejou aí muito alegremente. Muita saúde, né? Que Deus sempre abençoe, né? E que se divirta, né? Porque criança é para se divertir também e brincar.
1: Exatamente.
0: E um abraço para os meus familiares lá no Pará, né? Para todo mundo ali de Erechim também, que eu tenho um grande carinho, uns amigos. E para todo mundo aqui de Entre Rios também, principalmente minha vizinha e a Saletinha, que fica lá sempre escutando.
1: A Salete, se eu não me engano, ela falou que tá com a Alexa lá,
2: ela,
1: né?
2: Ela tá com a Alexa.
0: Alexa, já tá ali comandando a Alexa. Às vezes se irrita um pouco, mas tudo bem.
1: Mas é normal. Às vezes eu tô aqui falando, essa aqui grita também, então a gente, é normal.
0: E assim, a Alexa também, né? Mas a Salete é muito, muito importante ali, né? Essa semana, inclusive, semana passada, a gente tava fazendo o nivelamento de terraço, já levei ela pra segurar a régua.
1: Aí,
0: então,
1: viu?
0: Sempre muito dedicada, sabe? Sempre procurando fazer alguma coisa, né? Eu acho
1: importante.
0: Que o escritório da Emater não dá muita demanda pra ela, e daí ela fala, se quiser me levar pra campo, eu vou, e eu pego ela, né?
1: Viu?
0: E
1: eu
0: é bem legal, né? Porque ela conhece muita gente aqui, né? E acaba se encontrando, porque as pessoas não se vê muito, né? Cotidianamente,
1: correria,
0: e aí ela,
1: né,
0: vai na própria, olha essa Letinha, é bem legal isso também, né? Sair um pouco do escritório, levar ela a campo, assim, eu acho bem legal, que ela sempre se propõe a fazer.
1: Importante.
0: Então eu falei, ó, já é topógrafa já.
1: Olha aí,
0: saindo pra nivelar os terraços. Então, muito obrigada, Salete, sempre pelo apoio que tá ali com a gente, né? E é isso. Obrigada, Jardel. Obrigada a todo mundo que tem ouvido a gente aí, que sempre tá disposto a ouvir a gente na segunda-feira, né? E é isso, como o Jardel fala, assim, dúvidas podem mandar pro Jardel ali com
1: mensagem.
0: Também tem o WhatsApp agora da Emater, quem quiser também chamar a gente para qualquer tipo de dúvida, né? Ou auxílio, a gente tá aí à disposição.
1: Tá aí, então, muito obrigado, meninas, mais uma vez. Antes da gente fazer aqui, gente, eu vou fazer uma rápida pausa aqui, até pra me lubrificar minha garganta, né? Porque tá arranhando.
0: Tá difícil.
1: Só lembrando que agora às 10 horas da manhã tem a audiência pública de metas fiscais do primeiro quadrimestre de 2026 ali na Câmara Municipal de Vereadores. Começa às 10 horas da manhã, tá, gente? Então, só pra gente passar pra você a audiência pública.
2: Me avisou agora, ó. Às 10 horas.
1: Isso.
2: Vai ter. Que daí
1: audiência
2: nós temos um compromisso
1: pública
2: com o João Branco, mas daí nós vamos conversando. Depois ela disse que depois da audiência a gente pode conversar.
1: Perfeito. Perfeito. Então tá aí, ó. Então, 10 horas, audiência pública das metas fiscais do primeiro quadrimestre de 2026 na Câmara Municipal de Vereadores, tá bom?
0: Isso aí.
1: Então, um grande abraço para as meninas, obrigado por estar conosco. E nós continuamos aqui, eu vou fazer uma rápida pausa, gente, e a gente já retorna aqui na nossa programação.

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9:52, 9:52, e a partir de agora você passa a ouvir os destaques do Bom Dia Entre Rios. Inscrições do Enem 2026 começam hoje. Mega Sena, 30 anos. Duas pessoas dividem o prêmio de mais de 336 milhões. Anvisa aprova novo remédio para enxaqueca que dissolve na boca. Estudo mostra alívio de dor em 2 horas. Taxista é preso após tentar cobrar corrida de R$3.000 de turistas em Copacabana. Motorista bêbado quase atropela policiais no Paraná. Bate em ambulância durante atendimento a pedestre atropelada e tenta fugir, mas foi pego. Prazo para a MEI entregar declaração anual termina neste 31 de maio. Polícia Rodoviária Federal confirma que 3 crianças estão entre os mortos em acidente na BR-251, em Minas Gerais. Frio perde força e semana será de chuva e tempo instável no Rio Grande do Sul. Vazamento de combustível após acidente causa bloqueio total no quilômetro 237 da BR-386, em Soledade e Tio Hugo. Policial militar morre após perder controle de veículo e bater em poste na madrugada desta segunda-feira na Avenida Ipiranga, em Porto Alegre. E ainda, Polícia Rodoviária Federal prende homem em carro carregado de maconha e ampolas emagrecedoras em Passo Fundo. Esta e outras informações você passa a acompanhar a partir de agora aqui no Bom Dia Entre Rios.

0: 9h55, quase no finalzinho da nossa programação. Lembrando, agora às 10 horas da manhã, audiência pública lá na Câmara Municipal de Vereadores com as metas fiscais do primeiro quadrimestre de 2026. Importante demais você participar, tá bom? Agradecendo a cada um de vocês que está conosco aqui na nossa programação, um grande abraço para Rosmari Maroli, para Eli, para o Renato, Jocely de Moura, um grande abraço a cada um de vocês que está sintonizado aqui na nossa programação. Para a gente encerrar a nossa manhã de hoje, você fica a partir de agora em oferecimento de ALL Vidros, você ouve o Giro de Notícias.
1: Segunda-feira, 25 de maio de 2026. Este é o Giro de Notícias. Eu sou Norberto Notari e você acompanha os destaques do momento. O prazo de inscrição do Exame Nacional do Ensino Médio 2026 começa hoje e segue até as 23 horas e 59 minutos de 5 de junho. Os interessados em participar devem se inscrever exclusivamente por meio do portal enem.inep.gov.br/participante. As provas serão aplicadas em todo o país nos dias 8 e 15 de novembro. E essa é a última semana para entrega da Declaração do Imposto de Renda 2026, ano base 2025. Prazo final segue até esta sexta, dia 29. De acordo com o balanço mais recente da Receita Federal, mais de 18 milhões de contribuintes ainda precisam acertar as contas com o fisco. O presidente Luiz Inácio Lula da Silva deve se reunir hoje com o presidente da Câmara, Hugo Mota, do Republicanos da Paraíba, para tratar do fim da escala de trabalho 6x1. O encontro deve focar no entendimento sobre a regra de transição para a mudança na carga horária semanal, algo que gerou um impasse nos últimos dias. Pré-candidato à presidência pelo PL, Flávio Bolsonaro, embarcou para os Estados Unidos na noite de ontem. A expectativa do senador é de ter um encontro com o presidente norte-americano Donald Trump, que pode acontecer amanhã na Casa Branca, segundo apurou a CNN. O secretário de Estado norte-americano afirmou que o acordo entre Irã, Israel e Estados Unidos pode ser concluído hoje. Marco Rubio também reforçou que Israel tem direito de se defender contra ataques e que os Estados Unidos dariam todas as chances à diplomacia antes de explorar as alternativas. Pela 17ª rodada do Brasileirão, o Cruzeiro bateu a Chapecoense por 2x1. Pelo mesmo resultado, o Atlético Paranaense passou pelo Remo em Belém. O Corinthians venceu o Atlético Mineiro por 1x0 e o Vasco perdeu em casa para o Bragantino por 3x0. Hoje tem Curitiba e Bahia. O Giro de Notícias é uma produção da Agência Rádio Web. Produção e apresentação, Norberto Notari. Trabalhos técnicos, Mário Melo.

0: Boa noite, Uberlândia!
1: Faz barulho aí, Uberlândia, que eu quero ouvir!
0: Que coisa linda, galera!

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Bom dia, muito bom dia, meus amados e queridos ouvintes. Está começando mais um programa Show de Bandas na manhã desta segunda-feira, dia 25/5. Agora são 10h16, e desde já convido você que queira participar, que entre em contato conosco pelo telefone 999-06-1234. E para iniciar a nossa programação, seguimos com as músicas Amor da Gente, Paulinho e Fábio, e banda Destaque Nacional, Calamidade Emocional.

10h, 10h22 e seguimos com o nosso horóscopo. Signo de Áries. Hoje a lua traz boas vibes, ingressa em Libra e promete harmonias para suas relações em geral. Você pode dar mais importância para o que os outros pensam e tende a mostrar um jeito mais empoderado com quem convive. Saberá conciliar interesses com os colegas e pode selar boas parcerias no serviço. Também deve se entender com todos e vai agir sem pressa nem estresse, o que não deixa de ser uma ótima notícia para seu bem-estar. Agora, o ponto alto do seu dia será na vida amorosa, e tudo indica que você vai sonhar com um compromisso. Se tem alguém em vista, pode definir a situação e mudar os status. No romance, clima de união e sintonia com o seu love. Sorte do dia, números 37, 57 e 39. Cor para o dia, vermelho.

0: dia.
1: Deus.
2: Signo de touro. Pelo visto, você terá uma segundona típica pela frente. Quem avisa é a lua, que coloca em evidência os assuntos cotidianos e os compromissos de trabalho. Mas não se preocupe, porque hoje vai tudo caminhar dentro dos conformes. E o dia deve ser dos mais produtivos. Vibes serenas comandam o período e os astros garantem que sua saúde vai ficar protegida. Urano revela que a tarde será propícia para ir atrás dos interesses materiais e incrementar os ganhos. A paquera recebe bons estímulos e há chances de se ligar em alguém que encontra sempre. Você pode descobrir gostos em comum e sentir que o lance tem futuro. A2, astral mais solícito e prestativo com o seu xodó. Sorte do dia número 59, 50 e 23. Cor para o dia amarelo.

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10h, 10h57 e seguimos com o nosso horóscopo, signo de Gêmeos. Semana nova começando e o seu astral como fica, abençoado e protegido. Hoje a lua entra em seu paraíso e dobra sua sorte, seu carisma e sua simpatia. Você terá mais facilidades para encantar as pessoas e também pode sair no lucro. Seus dons e talentos estão a serviço do seu sucesso. Nesta segunda, sua produtividade vai aumentar. Boas novidades devem chegar à tarde e ideias inventivas podem surgir do nada. Será o momento de colocar projetos em ação. O grande lance do dia será a paixão, e você pode ter surpresas incríveis em sua pista. Seu charme estará irresistível e o crush pode ficar caidinho. Só vá com calma no início da noite. Afinidades cristalinas com o mozão. Sorte do dia, números 44, 24 e 8. Cor para o dia, verde. Signo de Câncer. Família é um assunto sagrado para o seu signo. Isso ficará mais evidente hoje graças à lua. Sua estrela guia vai espalhar energias benéficas em seu lar. Colocará os seus interesses íntimos no seu radar e promete um dia tranquilo. A ligação afetiva com seus queridos se fortalece e você não vai medir dedicação para atender às necessidades de seu pessoal. Se está sem emprego fixo, pode defender o ganha-pão com encomendas, bicos e coisas que fizer em casa. Seu lado carinhoso virá à tona, e tudo indica que você vai cobrir um mozão de mimos e paparicos. Se está na pista, pode sentir vontade de ligar para um amigo e ir com um tatinho. Mas vá com calma no início da noite. Sorte do dia, números 24, 33 e 15. Cor para o dia, marrom. Dia.

Signo de Leão. A semana começa com vibes generosas da Lua, que muda de signo e cenário, trazendo excelentes estímulos para seus contatos e conversas. Hoje você vai dar um show de comunicação, gentileza e simpatia, agradando e cativando todos à sua volta. Tende a se destacar mais no serviço e deve sair no lucro, sobretudo se atua em mídias sociais, compras, vendas e coisas que envolvem público, sua habilidade para argumentar e convencer fica tinindo, e você vai se entrosar muito bem com colegas, chefes ou clientes. Amor. Os caminhos se abrem nos assuntos do coração, e muita paquera deve rolar. Se está afim de alguém, não perca tempo e fale logo o que sente. No romance terá mais sintonia plena com o love. Sorte do dia números 33, 15 e 24. Cor para o dia azul claro.

Signo de Virgem. A semana começa com ótimas vibes para seus interesses profissionais e financeiros. Quem promete é a Lua, que se desembarca em sua casa da fortuna e sorri para Urano, indicando um período oportuno para você se destacar e faturar. Suas iniciativas podem trazer excelentes resultados, ainda mais para seu bolso. Hoje o clima é de tranquilidade e equilíbrio. Só não baixe a guarda no início da noite, quando sua energia pode dar uma caidinha. Confira a qualidade, procedência e validade do que for consumir. Amor. O desejo de se amarrar deve falar mais alto e tudo indica que você vai se contentar com rolinhos e ficadas. Noite animada na pista e astral está estável com seu xodó. Sorte do dia número 59, 42 e 23. Cor para o dia, preto. E seguimos com as músicas Depois Que Você Matar Meu Coração, banda Rainha Musical, e Cópia Barata, Corpo e Alma.

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Signo de Libra. A lua começa a brilhar em seu signo e promete deixar qualidades e talentos tinindo. Sinal de que você tem tudo para se destacar no serviço e pode ganhar elogios. Novos horizontes se abrem a partir da tarde e há chances de começar algo que pode trazer muitas realizações. Estudos, aprendizados e atividades que dependem de raciocínio ágil vão fluir, que é uma beleza. De quebra, terá ótima energia física e mental. Hoje seu destino é fazer sucesso nos contatinhos, e você pode descobrir muitas afinidades com alguém que tem seu jeito e a sua vibe. A dois, a noite começa meio confusa, mas depois o romance ficará blindado. Sorte do dia número 52, 7:47. Cor para o dia, lilás. Signo de Escorpião. Segundou com mudança chegando. A lua em que ingressa em seu inferno astral e até poderia sinalizar bagacinhas. Ela faz bons aspectos no céu e favorece os cuidados com o organismo. Aproveite para repensar certos hábitos, cuidar do seu carinho e do seu corpo e reabastecer suas energias. O período será indicado para encerrar ciclos, resolver coisas pendentes e encontrar soluções para assuntos que arrastam. Pode se livrar de débitos, renegociar dívidas e colocar as finanças nos trilhos. Confie em seus instintos. Amor, talvez você não tenha tanta disposição para sair e rolezar neste início de semana, mas nada impede de topar com alguém interessante e se sentir que existe química, vai querer tirar a prova. Noite envolvente com love. Sorte do dia números 45, 52 e 19. Cor para o dia, salmão. Eu entendo, sua boca tá aí. E seguimos com as músicas mais na cara que barba, banda Champion. E me leva pra tua casa, banda Porto do Som.

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1: Signo de Aquário, novos horizontes se abrem neste início de semana, e a segunda pode reservar excelentes notícias para quem quer sair da sua zona de conforto. Pode encontrar o que faltava em sua vida. Você vai se entrosar muito bem com quem convive e trabalha e saberá agradar as pessoas sem se esforçar. Só ligar o radar à noitinha, quando Netuno aponta riscos de mal entendimentos, ilusões e confusões. Amor, com seu charme, simpatia e carisma no modo turbo, você vai atrair muita paquera e a lista de admiradores só vai aumentar. Pode se surpreender com alguém de outra cidade e tudo indica que a conquista será gloriosa. Sorte do dia, números 40, 13 e 23. Cor para o dia, lilás. Signo de Peixes. Vibes transformadoras marcam presença. Mas não tenha receio de mudanças. Você pode aproveitar para cortar hábitos e manias que não colaboram com sua qualidade de vida. Momento é indicado para fazer um detox, reduzir a retenção de líquidos e eliminar impurezas de seu organismo. Assuntos que envolvam cartório, bens e diretos estarão favorecidos. À tarde pode ter novas novidades sobre uma negociação em andamento, e tudo indica que você deve levar vantagem. Mas dobre a cautela no início da noite e evite gastos supérfluos. Amor, seu lado sensual, envolvente e cativante ficará mais fortalecido neste início de semana. Há possibilidades de despertar desejos e paixões na pista, com o xodó astral mais cúmplice e caliente. Sorte do dia números 1, 28 e 37. Cor para o dia amarelo.

chegou ao fim da nossa programação. Agradeço a cada um que participou e me despeço de vocês com as músicas Beijo Reserva Banda, Porque Fui Te Amar Assim, Grupo Sorriso Lindo, e Antes de Ir Embora, os atuais.

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1: Alô, alô, minha gente, boa tarde, muito boa tarde, meu povo de Entre Rios do Sul e a todos que estão sintonizados na Rádio Amigos 104.9 FM. Tudo bom com vocês? Eu espero muito que vocês estejam bem, porque agora nós estamos iniciando o programa do Misturadão.
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1: Misturadão, aquele programa onde você não escolhe o lado, aqui tocamos de tudo. Temos batida, temos sofrência, temos pagode. Temos aquele pop chiclete que não sai da sua cabeça. E até as relíquias que são guardadas no fundo do nosso baú com o nosso momento flashback. Então aperte os cintos e embarque comigo nesta viagem musical.
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1: Então você, meu amigo, meu querido ouvinte que está sintonizado na nossa companhia, ou você que sintonizou agora, que está ligando seu rádio agora, ou até mesmo você, você que está nos acompanhando aqui na nossa live do Facebook, queira participar da nossa programação, pedir sua música, ou até mesmo dedicar a música a alguém especial, nos mandando um grande abraço, nos mande uma mensagem no nosso WhatsApp, WhatsApp número 54999061234, repetindo 99906-1234, nos mande uma mensagem, peça sua música. Ou participe na nossa live do Facebook, página Rádio Amigos 104.9, curtindo, comentando e compartilhando. E venha fazer o Misturadão junto comigo.

Agora são 13 horas com 12 minutos desta segunda-feira, segundo o início de semana, dia 25 de maio. A temperatura desta tarde está marcando 18 graus, mas o clima aqui na nossa rádio continua de muita música boa para você curtir. E vamos dando início à nossa programação desta tarde de segunda-feira com a música Eu Duvido, de Eduardo Costa. E logo em seguida, Guilherme Santiago com a música Meia Noite e Meia. Então não desligue seu rádio, erga bem o seu volume e continue sintonizados na nossa companhia, porque o Misturadão está no ar. E já vou mandando um grande abraço a quem está curtindo nossa live, Lia Carvalho, Neuza de Quadros e Maria Camargo. Um grande abraço, muito obrigado por estarem sintonizadas. Uma ótima segunda-feira, início de semana para vocês.

estamos com a participação da Maria Camargo, que está pedindo a música Paixão Desenfreada, Nilton Lamas e Solene. Um grande abraço, muito obrigado pela sua participação, uma ótima tarde para você.

vocês acabaram de curtir a música Paixão Desenfreada, de Newton Lamas e Solene. Agora são 13 horas 24 minutos, a temperatura está marcando 18 graus. E vamos dando continuidade com a nossa programação do Misturadão desta tarde. Agora com um pagodinho, com a música Cansei de Fara, de Dilcinho. E lembrando você aí que está aí do outro lado do seu rádio sintonizado e queira participar, pedir sua música aqui no Misturadão, participe no WhatsApp, WhatsApp número 54999061234. Ou peça sua música aqui na nossa live do Facebook, na página Rádio Amigo 104.9. Deixando sua curtida e o seu comentário. Participe aqui do Misturadão.

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Estamos novamente com o Misturadão. Estamos novamente com o Misturadão, agora com o nosso momento curioso, Segredinho dos Artistas. Aquele momento onde a gente revela os segredos, curiosidades e novidades sobre o seu artista preferido. E para o artista de hoje, temos a cantora Nanda Tsunami. Nanda ficou famosa com a música Peach. A música viralizou nas redes sociais e virou trend em vários vídeos. Ela mistura trap, rap, funk e pop. Seu som tem uma pegada moderna e cheia de personalidade. É de São Paulo, nascida e criada dentro da capital paulista, leva referências urbanas para suas músicas. O nome Tsunami representa intensidade. A artista usa estética forte e atitude como parte da sua identidade artística. Começou a compor durante a pandemia. Foi esse período que começou a contribuir na carreira musical. Peach mistura música de empoderação e ironia. A faixa chamou atenção pela letra provocativa e estilosa. É considerada uma das revelações do trap feminino nacional. Seu nascimento nas plataformas e festivais aumentou nos últimos meses. Senhoras e senhores, esta é a cantora Nanda Tsunami. E agora são 13 horas 47 minutos, e nós vamos dando continuidade com a música na nossa programação aqui do Misturadão, com a música Faço Acontecer, de Nanda Tsunami. E lembrando, você que queira participar e pedir sua música aqui no Misturadão, participe no nosso WhatsApp 54 999 06 12 34. Peça sua música, participe do Misturadão, ou participe na nossa live do Facebook, página Rádio Amigos 104.9, curtindo e comentando. E hoje eu vou mandando aquele grande abraço pra Rosane Caron, que está curtindo nossa live. Um grande abraço, muito obrigado por estar sintonizada, e uma ótima tarde para você.

Coisas Naturais de Marina Sena foi o som que vocês acabaram de curtir. E agora são 13h56. A temperatura está marcando 18 graus. E damos continuidade com mais músicas na nossa programação do nosso Misturadão. Agora com a música Die With Smiley, de Lady Gaga e Bruno Mars. E lembrando você que está aí do outro lado do seu rádio sintonizado, participe aqui do Misturadão no nosso WhatsApp 54999061234. Ou na nossa live do Facebook, página Rádio Amigos 104.9, curtindo, comentando e compartilhando. Participem do Misturadão. Misturadão, peça sua música.

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14 horas, 19 minutos. A temperatura continua marcando 18 graus. E nós vamos dando continuidade com a nossa programação do Misturadão nesta tarde de segunda-feira. Vamos dando continuidade com a nossa programação do nosso Misturadão com a música Bandido do Amor, Banda Céu e Cantos. E lembrando você mesmo que está sintonizado aí do outro lado do seu rádio ou acompanhando nós pela nossa live do Facebook, queira participar, peça sua música no WhatsApp 54999061234. Ou participe na nossa live do Facebook, deixando seu comentário e sua curtida. Participe aqui do Misturadão. E hoje eu vou mandando aquele grande abraço pra Maria Santina da Silva, que está curtindo e comentando na nossa live. Um grande abraço, muito obrigado por estar sintonizada. Uma ótima segunda-feira, início de semana para você.

E vou também mandando um grande abraço lá pra Jéssica Camargo, que também está curtindo e comentando nossa live. Um grande abraço, muito obrigado por estar sintonizada. Uma ótima segunda-feira, início de semana para você.

vamos dando continuidade com a nossa programação do Misturadão. Vamos dando continuidade com a nossa programação do Misturadão, com a participação da Paula, que está pedindo a música Morena Misteriosa da banda Céu e Cantos. Para Marciele e para Paula, um grande abraço, muito obrigado pela sua participação. Uma ótima tarde para você.

Morena Misteriosa foi a música que vocês acabaram de curtir. E agora são 14 horas 35 minutos e nós vamos mudando a vibe da nossa programação. Vamos mudando a vibe da nossa programação porque agora nós vamos dando continuidade com o Misturadão, com o nosso momento flashback. Aquele momento onde a gente volta um pouco no tempo com a nostalgia dos nossos flashback. Hoje com a música Baby On More Time, de Britney Spears. E lembrando, você que queira participar, participe aqui no Misturadão no WhatsApp 54999061234. Ou deixe sua curtida e seu comentário em nossa live do Facebook na página Rádio Amigos 104.9. Participem do Misturadão!

E esse foi o nosso momento flashback. Agora, 14 horas 52 minutos. Vamos para as últimas músicas da programação do Misturadão. Vamos para as últimas músicas da programação do Misturadão com aquela boa música gaúchesca, com a música Gritos de Liberdade, de Grupo Rodeios. E desde já vou me despedindo de vocês, meus amigos e meus queridos ouvintes. Um grande abraço a todos que sintonizaram e que participaram do Misturadão. Uma ótima segunda-feira, início de semana a todos e até amanhã novamente na nossa programação.

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7: Alô, alô, minha gente querida. Está no ar o Bailão Show, com o seu amigo Douglas Pereira, trazendo o melhor do bailão sertanejo para animar seu dia. Prepare o coração e o sorriso, porque hoje a gente vai dançar, cantar e celebrar a vida do jeitinho que só o sertanejo sabe fazer. Lembre-se, a felicidade é uma escolha. Então, escolha ser feliz agora mesmo. E para começar com o pé direito, vem comigo curtir Ela Chorou de Amor, da Lauana Prado. Vamos juntos nessa festa, porque o Bailão Show já começou.
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0: meus amores. Toda reverência. Deus abençoe.
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aí? Galera do Bailão Show com Douglas Pereira. Acabou de rolar César e Paulinho, que, aliás, sabiam que eles começaram tocando em festas de família antes de estourar? Agora segura aí que vem Gilberto e Gilmar com Nós Não Vive Sem Mulher. Dupla que já conquistou o Brasil com suas histórias do interior.

0: Alta, que energia boa, com Virou Paixão, de Rio Negro e Solimões, hein galera? Sabia que essa dupla incrível começou tocando em barzinhos pequenos, antes de estourar no Brasil todo? Aqui no Bailão Show, com Douglas Pereira, a festa nunca para. Agora, bora dar aquela pausa rápida, que já já a gente volta com mais sertanejo pra ferver seu dia.
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6: E agora é hora de Rio Negro e Solimões com Douglas Pereira. Se prepara que agora é hora de Rio Negro e Solimões com o Grito da Galera.

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1: É, gente. Se um dia a sua mulher pedir desculpa pra você, você pode ter certeza que vai cair um pé d'água.

0: sua casa, Cristiano. 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
1: Quem quer essa? Só aqui, ó. Você tá de presente aí, ó.
0: E aí?

0: sabe, galera?
1: Quem aprendeu? Quem aprendeu aí? Quem aprendeu? Ó, acende daquele jeito que acendeu aquela hora lá pra nós, só pra nós enxergar o povo aqui. Aí apaga esse seguidor só um pouquinho aí pra nós, só pra nós vir. Joga a mão lá em cima, todo mundo assim, Barretão. Pra você que tá aí, que ainda tem esperança da sua mulher assumir que você tá certo, joga a mão lá em cima. Pro lado, pro outro, pro lado, pro outro. Isso é Barretão.
0: Se vai.

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2: E aí, galera? Douglas Pereira na área, de volta com o Bailão Show, trazendo aquele sertanejo que não deixa ninguém parado. Agora, solta o som. Bruno Rosa, Alex Medina, Mateuzinho com Fica Amor, Moda dos Traiado, Baladeiro.

energia com Rio Negro e Solimões em É Amor e É Paixão. Sabia que essa dupla já vendeu mais de 10 milhões de discos? Você está no Bailão Show com Douglas Pereira. E agora vem chegando no som o Eduardo Costa com a melhor do Brasil. E ele, além de voz marcante, também já foi fazendeiro de sucesso. Fica ligado!

0: Eita, que foi sucesso a galera, com Teodoro e Sampaio, cantando o Trem Tá Feio. Você sabia que essa dupla já tá na estrada há mais de 30 anos, esbanjando talento e tradição no sertanejo? Aqui no Bailão Show, com Douglas Pereira, a festa não para. Agora, vamos dar aquela pausa rápida no nosso ritmo gostoso. Já volta, porque o baile continua.
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9: E aí, galera? Você tá de volta no Bailão Show com Douglas Pereira. E já vamos acelerar com a garra-garra da Ludi e Júnior.

Assunção acabou de rolar com Jed Jefferson em Nós Só Que Puder. Sabia que eles começaram a carreira cantando em festas de família? Você tá no Bailão Show com Douglas Pereira. E já vem aí Gino e Geno com Cara Boa. Essa dupla surpreende porque Gino é fã declarado de futebol e faz até festa quando o time ganha.

0: Que sucesso foi Flor de Goiás, do Ronaldo Viola e João Carvalho. Você sabia que Ronaldo é apaixonado por viola desde pequeno? Aqui no Bailão Show, com Douglas Pereira, a festa não para. Mas agora, bora pro intervalo, que já já a gente volta com muito mais. Fica ligado.
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2: E aí, galera? Você tá de volta no Bailão Show com Douglas Pereira. Pronto pra levantar o astral. Agora vem com tudo, Rio Negro e Solimões, na faixa da Mentira.

que energia! Acabamos de curtir Kalundu, do Rick Renner. Que vocês sabiam que Rick já foi até apresentador de TV? Aqui no Bailão Show, com Douglas Pereira, já prepara que vem agora Mete o Dedo, do Gino Ingênuo. Dupla que começou a carreira vendendo seus CDs porta a porta. Vem com a gente!

0: E assim encerramos com aquela energia contagiante de Rio Negro e Solimões em Casa Comida. Você sabia que essa dupla começou a cantar ainda na adolescência, conquistando o Brasil com muita dedicação? Eu sou Douglas Pereira, agradeço demais a sua companhia aqui no Bailão Show, o seu bailão sertanejo preferido. Lembre-se, a vida é uma dança e só depende de você escolher o ritmo. Até a próxima. Fique com Deus e continue sorrindo.
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1: Nem todo erro é errado, sabia?
2: Vamos contar esses

pessoas. Segura aí que a gente vai ali dar uma respirada, mas é rapidinho. O Arena Sertaneja com Jonatas Gonçalves volta já já com mais modões de respeito pra você.

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2: 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Modões que marcaram época e continuam no

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Já já o Arena Sertaneja com o Jonatas Gonçalves está de volta com mais modões inesquecíveis.

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1: Oi, Zezé. Oi, Luciano.
2: Fala, Luciano.
1: Vamos cantar uma música junto?
2: Vambora, rapaz.
1: Que música? Essa aqui, ó.
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1: Caramba, essa música é maravilhosa, Alexandre. Deixa comigo.
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1: Thiago Brava, um violão, uma catuaba e o Jorge. Hã? Fala comigo!

0: A poeira se fechou por hoje, mas o Arena Sertaneja com Jonatas Gonçalves volta logo mais, trazendo os maiores nomes e as modas que embalaram gerações. Valeu pela companhia e até a próxima rodada de emoções.
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5: Está no ar a voz do Brasil. As notícias do governo federal que movimentaram o país no dia de hoje.
6: Olá, uma boa noite.
7: Boa noite para você que nos acompanha em todo o país.
6: Sexta-feira, 22 de maio de 2026.
7: Vamos ao destaque do dia: Brasil contra o crime organizado.
6: Mais de 8 mil celulares já foram apreendidos de dentro dos presídios desde 2023.
7: O programa quer asfixiar financeiramente o crime e reforçar a segurança em 138 presídios estaduais.
6: Presidente Lula reforça a disposição do governo em enfrentar o crime.
8: A luta contra o crime organizado vai envolver 11 bilhões de reais para que a gente possa dotar todo mundo de os instrumentos necessários para combater a violência.
7: E ainda, prevenção ao câncer colorretal ganha reforço.
6: SUS vai adotar um novo exame que realiza o rastreamento precoce da doença, o que colabora para alcançar a cura, Thaísa Vitória.
9: O novo protocolo deve ser aplicado em mais de 40 milhões de pacientes pelo SUS e vai ajudar a reduzir a fila pela colonoscopia, que atualmente é utilizada como principal exame preventivo.
7: De olho no calendário.
6: Segunda-feira, aposentados e beneficiários do INSS recebem nova parcela do 13º.
7: Também no dia 25 de maio tem início as inscrições para o Enem desse ano.
6: E a partir do dia 15 de junho, Sisu Mais abre vagas remanescentes em instituições públicas de ensino superior.
7: Hoje na apresentação da Voz do Brasil, eu, Mariana Jungmann e Nazi Brum.
6: E acompanhe a gente ao vivo, acesse radiogov.abc.com.br ou o canal Gov na sua TV aberta.
7: Uma operação para silenciar o crime organizado.
6: Em 5 dias foram apreendidos 534 celulares em presídios de todo o país.
7: E o governo do Brasil já investiu mais de 200 milhões de reais para equipamentos de segurança no sistema penitenciário.
10: Celulares escondidos em celas, comunicação clandestina e ordens criminosas que atravessam os muros dos presídios. É para combater essa estrutura que o Ministério da Justiça e Segurança Pública realizou a maior edição da Operação Mute, já feita no país. Pela primeira vez, a ação integra o programa Brasil contra o Crime Organizado e alcança unidades prisionais em todos os estados brasileiros. Segundo o balanço parcial divulgado nesta sexta-feira, mais de 500 celulares foram apreendidos em 2.611 celas de 49 presídios nos últimos 5 dias. Mais de 2.800 policiais penais participaram das ações. O objetivo é interromper a comunicação ilegal usada por organizações criminosas para coordenar crimes dentro e fora das prisões, avalia André Garcia, secretário nacional de políticas penais.
3: Primeira vez que nós estamos enfrentando o crime organizado em todas as suas dimensões. Há um conjunto de estratégias que nós estamos utilizando, em especial para retirar esses celulares, mas também voltadas para silenciar algumas unidades que nós consideramos como mais estratégicas.
10: As ações utilizam equipamentos de alta tecnologia, como scanners corporais, aparelhos de raio-x, drones, sistemas eletrônicos de fiscalização e até georradar, equipamento que identifica túneis. Para o secretário executivo do Ministério da Justiça e Segurança Pública, Ademar Borges de Souza Filho, as ações terão impactos imediatos.
11: Com investimento, com inteligência, com operações de alta qualidade, certeza absoluta de que terá um impacto imediato na desarticulação de organizações criminosas.
10: O governo federal investe na modernização do sistema penitenciário dos estados. 138 unidades prisionais estaduais devem receber padrão reforçado de segurança, sendo 23 na região norte, 45 na nordeste, 15 no centro-oeste, 38 no sudeste e 17 no sul. Quase 185 milhões de reais já foram aplicados na compra de equipamentos, que começam a ser entregues aos estados até junho. Reportagem Pablo Mundim.
6: O enfrentamento ao crime organizado é uma das prioridades do governo brasileiro, segundo o presidente Lula.
7: Em participação no programa Sem Censura da TV Brasil, o presidente destacou o lançamento do programa Brasil contra o crime organizado, que tem entre os objetivos asfixiar financeiramente os criminosos.
8: Estou com uma PEC no Congresso Nacional. Se essa PEC for aprovada no Senado, 15 dias depois eu crio o Ministério da Segurança Pública. Posso aceitar a ideia que os bandidos dominam um território. O território em qualquer cidade, em qualquer estado, é do povo brasileiro e ele tem que voltar a ocupar o seu território e o bandido tem que ser punido e tem que ir para a cadeia. A luta contra o crime organizado vai envolver 11 bilhões de reais. 1 bilhão de investimento do governo federal e 10 bilhões de financiamento para os estados e para a prefeitura. Para que a gente possa dotar todo mundo de os instrumentos necessários para combater a violência.
6: A proteção no ambiente digital de crianças e adolescentes também foi destacada pelo presidente Lula. Segundo ele, é preciso evitar as telas logo cedo.
7: O presidente destacou o projeto que proíbe o celular nas escolas e também a sanção do ECA Digital no ano passado, que prevê obrigações para empresas e redes sociais de proteção das crianças e jovens contra crimes virtuais e dependência digital.
8: Quando nós proibimos o telefone na escola, no ensino fundamental, muita gente achou que ia ser ruim e não, e foi bom. A molecada voltou a jogar bola, a molecada voltou a brincar, a molecada voltou a conversar. Nós agora criamos o ECA Digital, ou seja, para quê? Nós queremos proteger meninos e meninas desse país. É o projeto mais sério do mundo. Obviamente que as plataformas não gostam do nosso projeto, mas nós temos que brigar com alguém, eu tenho que proteger as crianças. Eu tenho que proteger os adolescentes. Se no real é crime digital, tem que ser crime.
6: Um protocolo inédito para o rastreamento e a detecção precoce do câncer colorretal.
7: O Sistema Único de Saúde passará a utilizar um novo tipo de exame que vai ajudar no diagnóstico da doença antes de os primeiros sintomas aparecerem, aumentando as chances de cura.
12: O teste imunoquímico fecal, conhecido como FIT, passará a ser o exame de referência para a detecção do câncer de colo retal no SUS. O exame será realizado de forma preventiva em homens e mulheres assintomáticos que tenham entre 50 e 75 anos. O diretor-presidente do Instituto Nacional do Câncer, Roberto Gil, explica que o FIT é capaz de detectar partículas microscópicas de sangue nas fezes, já indicando se há lesões que devam ser tratadas.
13: Essa detecção precoce permite que a gente interrompe o processo de cancerogênese das lesões precursoras, quer dizer, a gente não deixa o câncer se desenvolver, ou de um diagnóstico precoce, onde o câncer pode ser tratado com cirurgia e ser eliminado com ou sem necessidade de radioterapia e quimioterapia, mas levando o paciente à cura.
14: O exame FIT é feito com fitas rápidas, como num teste de gravidez. Em caso positivo, o paciente é encaminhado para exames de imagem mais detalhados, como a colonoscopia. O ministro da Saúde, Alexandre Padilha, explicou que o novo exame pode ser feito nas próprias unidades básicas de saúde e vai ajudar a reduzir a fila pela colonoscopia, que atualmente é utilizada como principal exame preventivo.
15: Faz com que você consiga um diagnóstico mais precoce, sobretudo nos pacientes assintomáticos, direcionando os investimentos, os equipamentos, sobretudo os equipamentos médicos dependentes, como é o caso da colonoscopia, para os pacientes que você tem maior indicação para isso. Isso faz com que você direcione mais rápido os pacientes que precisam fazer colonoscopia e não ocupa a colonoscopia, que é médico dependente, que é centro especializado dependente, com pacientes que teriam menos indicação de fazer colonoscopia.
14: O novo protocolo deve ser aplicado em mais de 40 milhões de pacientes pelo SUS. Ele faz parte de um conjunto de ações de prevenção e tratamento de câncer, que envolvem investimentos de 2 bilhões e 200 milhões de reais para a inclusão de novos medicamentos, cirurgias robóticas e reconstrução mamária. Reportagem Thaísa Vitória.
16: As inscrições para o Exame Nacional do Ensino Médio, o Enem 2026, começam na segunda-feira, dia 25 de maio.
17: E uma novidade, pela primeira vez, alunos que concluem o terceiro ano do ensino médio em escolas públicas têm cadastro automático no sistema do exame.
18: As inscrições para o Enem 2026 começam na próxima segunda-feira, dia 25 de maio, com uma novidade para os estudantes da rede pública. Pela primeira vez, alunos que concluem o terceiro ano do ensino médio em escolas públicas têm cadastro automático no sistema do exame. Mesmo com inscrição pré-preenchida, os estudantes precisam acessar a página do participante para confirmar a participação e complementar dados, como cidade de prova, idioma estrangeiro e necessidade de atendimento especializado. O prazo para inscrição e pedidos de nome social ou atendimento especializado termina em 5 de junho. Para quem não tem isenção, a taxa de inscrição permanece R$ 85,00 e pode ser paga até 10 de junho por Pix, cartão, débito ou boleto. As provas acontecem nos dias 8 e 15 de novembro. O Ministério da Educação também amplia os locais de prova. A previsão é que cerca de 10 mil escolas recebam o exame em todo o país, permitindo que muitos estudantes façam a prova na própria escola onde estudam. O Enem segue como principal acesso a programas como Sisu, ProUni e Fies. Para mais informações, acesse enem.inep.gov.br/participante. Em Brasília, Claudimário Carvalho.
16: Pois é, o Enem segue como principal acesso a programas como o Sisu, o Sistema de Seleção Unificada, que dá acesso a vagas em instituições de ensino superior.
17: E atenção, estudantes, ainda dá tempo de concorrer a uma vaga em uma dessas instituições.
16: A partir do dia 15 de junho, vão estar abertas as vagas do Sisu Mais, com vagas remanescentes para o segundo semestre.
19: O Ministério da Educação publicou o edital do Sisu Mais, nova etapa complementar do Sistema de Seleção Unificada. A iniciativa vai ofertar vagas remanescentes em instituições públicas de ensino superior para o segundo semestre deste ano. As inscrições estarão abertas de 15 a 19 de junho, exclusivamente pelo portal de acesso único do MEC. Podem participar candidatos que fizeram pelo menos uma edição do Enem nos últimos 3 anos e que tenham concorrido na etapa regular do Sisu 2025. No momento da inscrição, será possível escolher até 2 opções de curso, turno, local de oferta e instituição, indicando a ordem de preferência. O Sisu Mais faz parte do processo de aprimoramento do sistema de seleção unificada, com avanços na organização das vagas, melhorias no processo de inscrição e fortalecimento das políticas de acesso ao ensino superior público. A nova etapa amplia as oportunidades para estudantes e também fortalece as instituições públicas de educação superior. Reportagem Thalita Albuquerque.
17: Aposentados e pensionistas do INSS vão receber o pagamento da segunda parcela do 13º a partir de segunda-feira.
16: O pagamento vai até o dia 8 de junho e serão pagos mais de 35 milhões de benefícios.
10: Atenção aposentados e pensionistas do INSS. Começa nesta segunda-feira, dia 25 de maio, o pagamento da segunda parcela do 13º salário. Mais de 35 milhões de benefícios serão pagos de forma antecipada em todo o país. Esta etapa representa uma nova injeção de cerca de 39 bilhões de reais na economia brasileira. O ministro da Previdência Social, Volne Queiroz, destaca o impacto do adiantamento para as famílias.
20: Na prática, é dinheiro no bolso de milhões de famílias antes do esperado. Quem trabalhou a vida inteira merece respeito. E respeito também é garantir o benefício chegando mais cedo.
10: O calendário de depósito segue até o dia 8 de junho e varia conforme o número final do cartão de benefício. Para consultar o valor da sua parcela, basta acessar o aplicativo ou o site Meu INSS e clicar na opção Extrato de Pagamento. Reportagem Pedro Sardinha.
16: Aprender a guardar dinheiro, noções básicas de investimento e de previdência social.
17: Temas que chegam até crianças e jovens na sala de aula, por meio de um projeto do governo do Brasil.
16: É o Poupadores do Futuro.
21: Marco Antônio de Carvalho tem apenas 11 anos, mas já está preocupado com o futuro. Ele conta que recebe mesada e guarda parte dela para realizar sonhos. E nesta semana, Marco aprendeu um pouco mais sobre como gerenciar o dinheiro e economizar. A escola dele, em Brasília, recebeu as atividades do programa Poupadores do Futuro, coordenado pelo Ministério da Previdência Social. Marco gostou da oportunidade.
22: É sempre bom a gente estar desde cedo assim aprendendo a economizar nosso dinheiro. Muitos adultos não tiveram essa oportunidade na infância, muitas crianças não estão tendo, uma coisa muito boa.
21: E as noções de como poupar que as crianças recebem na sala de aula acabam impactando toda a família, segundo a diretora da escola, Viviane Coelho da Silva de Lima.
23: É muito importante que eles já coloquem esse conhecimento em prática desde cedo para que eles possam mudar a realidade deles, né? Então eles já vão poupando alguma coisa em casa, eles aprendem sobre renda fixa, sobre renda extra, planejamento orçamentário. Além de ajudarem as famílias também, eles já desde cedo podem fazer todo esse planejamento.
21: Este ano, mais de 30 mil alunos foram alcançados pelo projeto Poupadores do Futuro em 100 cidades brasileiras. Mais de 200 instituições de ensino receberam as atividades. O diretor do Departamento do Regime de Previdência Complementar, Narlon Gutierre, fala sobre a importância do programa, que está em sua segunda edição.
24: Eles vão ser despertados sobre a importância do planejamento, sobre a importância de organizar suas finanças, para estarem atentos, né, para não serem influenciados aí por questões como jogos em plataformas digitais, para a importância que a previdência tem ao longo da vida.
21: O Poupadores do Futuro faz parte da Semana Nacional de Educação Financeira. O Ministério da Previdência Social pretende expandir o projeto para abranger mais cidades e alcançar ainda mais alunos na próxima edição. Reportagem Luciana Colares de Holanda.
16: Expansão de terras para o plantio, clima favorável e chuvas bem distribuídas fizeram a agropecuária bater recorde de safras no ano passado e ser o setor que mais pesou no crescimento do PIB em 2025.
17: Além disso, o Brasil atingiu a menor taxa de desocupação no ano passado.
16: Essas análises estão em um estudo do IBGE divulgado hoje sobre os dados econômicos do país.
25: No ano passado, o Produto Interno Bruto, que é a soma de todas as riquezas produzidas pelo país, cresceu pelo quinto ano consecutivo, chegando a 2,3%. E nesta sexta-feira, o IBGE publicou uma pesquisa que avalia o cenário econômico de 2025 para entender quais áreas contribuíram para o PIB. O IBGE destaca o bom desempenho do setor agropecuário. Com safras recordes de milho e soja, o setor foi o responsável por cerca de um terço do aumento da taxa. O comércio varejista também registrou crescimento de 1,6% em 2025, completando 9 anos consecutivos de expansão, segundo o IBGE. Quanto aos preços, houve arrefecimento da inflação, ou seja, os preços continuam subindo, mas a uma velocidade menor. O índice oficial, que mede a inflação, o IPCA, acumulado do ano, ficou em 4,26%. O número é 0,57% abaixo do resultado de 2024. Outro destaque é o mercado de trabalho, que registrou um aumento de média salarial em relação ao ano anterior de 5,8%. Já a taxa de desocupação alcançou o nível mais baixo da série histórica iniciada em 2012, registrando 5,6%. Segundo o informativo Indicadores Econômicos do Brasil, os números foram influenciados pelo cenário internacional. A política restritiva dos Estados Unidos limitou o espaço para cortes da taxa de juros no Brasil, e a desaceleração do PIB chinês reduziu sua contribuição para o crescimento global. Gabriela Noronha, para a Voz do Brasil.
0: A situação das regiões atingidas pelo rompimento da barragem do Fundão em Minas Gerais e Espírito Santo vai ter um incentivo de mais R$450 milhões.
17: Os recursos fazem parte do novo acordo do Rio Doce e são divididos em um edital e um chamamento público que vão dar à própria comunidade a chance de propor projetos de recuperação.
0: O edital é realizado em parceria com o Banco do Brasil e a Fundação Banco do Brasil e foca em ações comunitárias diretas com valores de R$50 mil a R$400 mil por proposta.
17: O chamamento conta com a colaboração do Banco Nacional de Desenvolvimento Econômico e Social, BNDES, e é direcionado a projetos de desenvolvimento.
1: O BNDES, Banco Nacional de Desenvolvimento Econômico e Social, e a Secretaria-Geral da Presidência da República lançaram nesta sexta-feira uma chamada pública que vai destinar R$225 milhões para projetos das comunidades da Bacia do Rio Doce atingidas pelo rompimento da barragem de Fundão. O lançamento aconteceu em Governador Valadares, no interior mineiro. A barragem de Fundão, que integrava um complexo da mineradora Samarco, no município mineiro de Mariana, se rompeu em novembro de 2015, liberando rejeitos que escoaram pela bacia do Rio Doce até o mar, causando danos para populações de dezenas de municípios de Minas Gerais e do Espírito Santo. A chamada pública, que tem o nome de Chamada Rio Doce Participativo, vai custear projetos estruturantes que variem entre R$5 milhões e R$23 milhões e que atuem como vetores de desenvolvimento regional. As iniciativas poderão ser enquadradas em dois eixos: fortalecimento institucional das organizações sociais e apoio a empreendimentos produtivos coletivos. Para José Pavuna, representante de uma das comunidades atingidas e integrante do Conselho Federal de Participação Social da Bacia do Rio Doce e Litoral Norte Capixaba, o apoio aos projetos será uma forma de garantir renda às comunidades locais.
2: Esse dinheiro, ele seria uma forma de, inclusive ele é, uma compensação, porque reparação seria recuperar o rio, não dá para reparar o rio. A gente vai compensar com alguns projetos que geram renda. Precisa ter projetos e iniciativas pequenas que gerem renda.
1: Durante o lançamento da chamada pública, o ministro-chefe da Secretaria-Geral da Presidência da República, Guilherme Boulos, classificou a chamada Rio Doce Participativo como histórica.
4: O que a gente assinou aqui hoje é a parte dessa reparação que vai ser definida e executada a partir da participação direta de vocês. Uma coisa é vir uma obra, é bom, todo mundo quer. Outra coisa é chegar na comunidade, escutar a comunidade, apresentar o próprio projeto e chegar o dinheiro na mão para poder executar esse projeto lá no território.
1: Os projetos para a chamada Rio Doce Participativo poderão ser apresentados até o dia 30 de dezembro. Mais informações sobre a chamada estão disponíveis no site bndes.gov.br/Fundo Rio Doce. Reportagem André de Barros Lima.
0: Para quem acha que museu guarda apenas objetos do passado, uma programação diversa promete aproximar o público de exposições e atividades culturais.
17: É a Semana Nacional de Museus que chega à sua 22ª edição e vai até domingo.
0: Ainda dá tempo de participar de uma das mais de 3 mil atividades cadastradas.
3: Difundir a cultura, preservar a memória e incentivar o hábito de visitar museus. Foi com esse objetivo que nasceu a Semana Nacional de Museus, que chega à 24ª edição, reunindo milhares de atividades em todo o Brasil. O tema deste ano, Museus, Unindo o Mundo Dividido, destaca o papel dessas instituições como espaços de diálogo, inclusão e troca de experiências entre diferentes culturas e gerações. A mobilização teve amplo alcance nacional em 2026. Cerca de 1000 museus de mais de 400 cidades participaram da programação com atividades nos 26 estados e no Distrito Federal. Como explica Joel Santana da Gama, diretor de Difusão, Fomento e Economia do Instituto Brasileiro de Museus.
5: Como as instituições abrem mais tempo, como a programação é mais divulgada, isso aflora também o desejo da comunidade, dessa vontade de memória, de conhecer. Tudo isso permite com que essa visitação se amplie.
3: No Distrito Federal, estudantes participaram de visitas educativas no Centro Cultural do Banco do Brasil. O professor Paulo Araújo fala da importância dessas visitas no processo pedagógico.
6: A vantagem é que eles vão ter um olhar voltado para a cultura e que eles vão poder utilizar de forma pedagógica, recriando as obras e também dando a sua própria interpretação para cada obra que eles observaram aqui.
3: A programação completa da 24ª Semana Nacional de Museus reúne atividades em todo o país até o dia 24 de maio. Reportagem Cleide Lopes.
0: Faltam poucas semanas para as festas juninas em todo o país.
17: E o Ministério do Turismo quer fortalecer a infraestrutura e a promoção dos eventos na Paraíba, destino de milhões de turistas no período.
0: Estão sendo disponibilizados R$45 milhões para 72 cidades do estado.
17: Só no ano passado, as festas juninas movimentaram mais de R$7 bilhões e 400 milhões em todo o país.
0: Em Campina Grande, por exemplo, a festa começa no dia 3 de junho e vai durar 33 dias, com previsão de movimentar R$800 milhões e um público de 3 milhões e meio de pessoas.
17: E essas foram as notícias do Governo do Brasil.
0: Uma realização da Secretaria de Comunicação Social da Presidência da República.
17: Fique agora com as notícias do Poder Judiciário e do Congresso Nacional. Boa noite, bom fim de semana.
0: A gente volta segunda-feira. Boa noite.
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11: Presidente do STF e do CNJ propõe contra-cheque único para magistrados em resolução que será analisada na semana que vem.
26: Mais de 10 mil pessoas foram atendidas nos 5 dias do Justiça Itinerante na Ilha do Marajó.
11: TSE nega parcelamento de multa aplicada a candidato a prefeito de Ubajara, no Ceará.
26: Boa noite, eu sou Marcela Luiza.
11: E eu sou Walter Lima.
26: O presidente do Supremo Tribunal Federal e do Conselho Nacional de Justiça, ministro Edson Fachin, apresentou proposta de resolução que institui o contra-cheque único para magistrados em todo o Poder Judiciário.
11: O texto será analisado pelo CNJ na próxima terça-feira. Marcelo Della Libera.
27: A proposta será analisada pelo plenário do CNJ e foi elaborada com base em decisões recentes do Supremo Tribunal Federal sobre transparência remuneratória. O texto prevê a padronização nacional das verbas pagas aos magistrados e proíbe folhas paralelas e documentos complementares com pagamentos separados. Pela proposta, cada juiz passará a receber um único contra-cheque mensal com todas as informações consolidadas, incluindo salários, verbas indenizatórias, descontos obrigatórios e valores retroativos.
26: TSE nega parcelamento de multa aplicada a candidato a prefeito de Ubajara, no Ceará.
7: Houve erro jurídico na apresentação de recurso. Fábio Ruas.
12: A decisão do TSE foi por unanimidade. Com isso, ficou mantida a decisão anterior do Tribunal Regional Eleitoral do Ceará. O TRE cearense decidiu não analisar um recurso que pedia o parcelamento de uma multa de R$5.000. O relator no TSE, ministro Ricardo Vilas Boas Cueva, afirmou que decisões desse tipo não podem ser contestadas por recurso eleitoral. O correto seria o agravo de instrumento. Com isso, o pedido de parcelamento da multa foi negado.
26: Mais de 10 mil pessoas foram atendidas nos 5 dias do Justiça Itinerante na Ilha do Marajó.
7: O mutirão ofereceu exames médicos, emissão de documentos e balcão de direitos trabalhistas. Luma Soares.
13: Nessa sexta-feira, moradores chegaram cedo para garantir o atendimento de última hora. Na área de cidadania, a maior procura foi por certidões de nascimento e de óbito. No encerramento das atividades, os ministros Alberto Balazeiro, do TST, e Edson Fachin, do STF, acompanharam de perto as salas de conciliação. A mega-ação, coordenada pelo CNJ, em parceria com 50 entidades, garantiu cidadania e dignidade para a população marajoara.
26: Juízo não pode limitar previamente a atuação de advogado nomeado como assistente jurídico em processos sobre violência doméstica.
7: O posicionamento é do STJ, Fátima Uchoa.
14: Na origem, o juízo nomeou uma advogada para acompanhar uma vítima em audiência sobre suposta violação de medida protetiva, mas a profissional não poderia atuar no processo com pedidos ou recursos. A OAB impetrou mandado de segurança alegando que o juízo violou prerrogativas da advocacia. O Tribunal de Justiça de Minas Gerais indeferiu o pedido, então a OAB interpôs recurso no STJ e a sexta turma deu provimento. Para o relator, ministro Sebastião Reis Júnior, a assistência jurídica à mulher vítima de violência doméstica e familiar, que é obrigatória pela Lei Maria da Penha, depende do pleno exercício das prerrogativas do advogado e é ilegal a limitação prévia da atuação profissional.
26: Após acordos entre MPF e estudantes que fraudaram sistemas de cotas, UniRio publica edital para bolsas a cotistas de cursos de medicina.
7: Ao todo, serão arrecadados mais de R$2 milhões que serão revertidos em auxílios financeiros. Vanessa Pereira.
15: A verba é resultado do acordo estabelecido entre o Ministério Público Federal e os estudantes do curso de medicina da UniRio, que ocuparam indevidamente as vagas reservadas para os alunos cotistas do SISU em 2018. Nesta primeira etapa, a universidade vai conceder 4 auxílios financeiros mensais no valor proporcional a um salário mínimo de 2018. Os interessados podem fazer as inscrições até 31 de maio, por meio do formulário eletrônico no site da UniRio. Você também encontra o edital e o link do formulário no site do MPF.
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26: Uma boa noite.
7: Bom fim de semana e até segunda-feira.
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1: Eu sou Paula Groba.
2: E eu sou Ricardo Nakaoka.
1: E estes são os destaques de hoje do Jornal do Senado, que começa agora.
2: Senadores marcam votação de proposta que amplia a autonomia do Banco Central.
1: IFE aponta rombo fiscal por 10 anos e contradiz previsões otimistas do governo para as contas públicas.
2: Projeto pode garantir uso de faixa exclusiva por veículos que transportam pessoas com deficiência.
1: Boa noite.
2: Boa noite.
1: O Banco Central pode ganhar mais independência e ter a autonomia garantida pela Constituição. A proposta que prevê autonomia técnica, administrativa, orçamentária e financeira para a instituição deve ser votada no dia 27 de maio pela Comissão de Constituição e Justiça do Senado.
2: O relatório foi lido nesta semana, mas a análise foi adiada após um pedido de vista coletiva. Mais informações com o repórter Márcio Maturana.
3: O relatório da proposta de emenda à Constituição, que amplia a autonomia do Banco Central, foi lido na Comissão de Constituição e Justiça, mas o texto não foi votado por causa de um pedido de vista coletiva. Pelo texto, o Banco Central deixa de ser uma autarquia e vira uma entidade pública de natureza especial, com autonomia técnica, operacional, administrativa, orçamentária e financeira, e dotada de poder de polícia, com autoridade sobre regulação, supervisão e resolução. O relator dessa PEC é o senador Plínio Valério, do PSDB do Amazonas.
4: Mesmo só com a leitura, estamos fazendo história. O que vem depois, cada um vai responder pelo seu ato aqui. Porque já ficou claro para a população brasileira que a importância do Banco Central e que a liberdade financeira é fundamental. Então, lá na frente, nós vamos ver quem é que é contra o avanço ou não.
3: O autor da proposta é o senador Vanderlan Cardoso, do PSD de Goiás, que ressaltou a importância da mudança.
5: Não é um projeto de ex-presidente Bolsonaro, nem do presidente atual, nem do ex-presidente Roberto Campos Neto, nem do atual presidente Galípolo. É um projeto de país, de nação.
3: A PEC deve ser votada na próxima quarta-feira, dia 27, segundo anunciou o presidente da comissão, Otto Alencar, do PSD da Bahia.
1: A senadora Mara Gabrilli pediu explicações ao Tribunal Superior Eleitoral sobre uma campanha de representatividade.
2: A ação do TSE tem como objetivo estimular a diversidade nos espaços de poder, mas deixou de fora das peças publicitárias as pessoas com deficiência. Repórter Lana Dias.
6: A senadora Mara Gabrilli, do PSD de São Paulo, enviou um ofício ao Tribunal Superior Eleitoral pedindo explicações sobre a exclusão de pessoas com deficiência na campanha Representatividade. A iniciativa do TSE busca estimular a participação política de grupos historicamente subrepresentados, como mulheres, pessoas negras e indígenas. Mas a senadora considerou lamentável, na campanha, a exclusão de um dos grupos que mais enfrenta obstáculos.
7: Eu sei o que é enfrentar obstáculos. Obstáculos todos os dias, mesmo que seja dentro da cabeça de uma pessoa. E também sei que existe muita gente com deficiência, cheia de potencial para transformar, mas a barreira ainda é enorme.
6: A campanha em questão será veiculada até 30 de julho e é composta por vídeo para televisão e spot para rádio, além de conteúdo para as redes sociais. De acordo com o censo de 2022 do IBGE, o Brasil tem 14,4 milhões de pessoas com deficiência, o que representa 7,3% da população com 2 anos ou mais.
1: E pessoas com deficiência podem passar a ter mais rapidez e acessibilidade nos deslocamentos diários. O Senado vai analisar um projeto que autoriza veículos que transportem esse público a utilizarem as faixas exclusivas de transporte coletivo.
2: A medida quer reduzir o tempo no trânsito e garantir mais mobilidade, inclusão e qualidade de vida. Repórter Alexandre Campos.
8: A proposta dos senadores Alci Lucas, do PL do Distrito Federal, define regras gerais, deixando a cargo dos municípios a regulamentação de pontos específicos, como caracterização das situações em que o uso da via é essencial para pessoas com deficiência, cadastro do beneficiário e do veículo usado por ele, definição de horários, trechos e condições de tráfego das faixas e adoção de mecanismos de transparência e revisão periódica das credenciais concedidas. Para Isalci Lucas, é preciso incentivar que os municípios levem em conta no planejamento e na gestão da mobilidade urbana às necessidades dessa parcela da população.
9: Só o pai que tem filho autista severo ou alguma deficiência mais grave é que sabe, se pega um congestionamento e todo dia pega, buzina para lá, buzina para cá, muito barulho, e os autistas não suportam isso. Então é um sacrifício muito grande. Então, como as faixas exclusivas ainda tem muita, fica muito ociosa ainda, nada melhor do que fazer uma legislação mais ampla, que de fato a regulamentação tem que ficar no município, que ele que vai conduzir o processo.
8: Ainda de acordo com o projeto, as vias utilizadas por transporte público de alta capacidade, como os chamados BRTs, não poderão ser destinadas para o deslocamento de veículos particulares com pessoas com deficiência.
1: O senador Jaime Campos, do União de Mato Grosso, defendeu mais apoio financeiro aos municípios e cobrou a atualização dos repasses federais para as prefeituras.
2: Ao mencionar a marcha dos prefeitos em Brasília nesta semana, ele afirmou que o aumento das despesas tem dificultado a manutenção de serviços públicos essenciais e que o fortalecimento do municipalismo é fundamental para melhorar o atendimento à população.
10: Muitos prefeitos enfrentam, de fato, queda de arrecadação e aumento das despesas obrigatórias e, ao mesmo tempo, uma crescente demanda de serviços públicos. Os municípios acabam assumindo responsabilidades cada vez maiores sem que os recursos acompanhem essa realidade.
1: Já o senador Fernando Dueire, do PSD de Pernambuco, celebrou a aprovação na Comissão de Assuntos Sociais do novo piso salarial dos médicos e cirurgiões dentistas. O texto fixa o valor de R$ 13.672 e atualiza o pagamento de horas extras e adicional noturno.
2: Para Dueire, a medida valoriza os profissionais e pode ajudar a reduzir a falta de médicos e dentistas em regiões mais carentes. A proposta segue para a Câmara dos Deputados.
11: Cada real destinado à valorização desses profissionais retorna à sociedade em forma de atendimento mais qualificado, maior dedicação.
1: Já o senador Fernando Dueire, do PSD de Pernambuco, celebrou a aprovação na Comissão de Assuntos Sociais do novo piso salarial dos médicos e cirurgiões dentistas. O texto fixa o valor de R$ 13.672 e atualiza o pagamento de horas extras e adicional noturno.
2: Para Dueire, a medida valoriza os profissionais e pode ajudar a reduzir a falta de médicos e dentistas.

0: dados.
1: As contas do governo para os próximos anos podem estar mais otimistas do que a realidade permite. É o que aponta um novo relatório da Instituição Fiscal Independente do Senado, que identifica divergências entre as projeções da equipe econômica e as estimativas dos analistas da IFE.
2: Segundo o texto, as metas fiscais apresentadas pelo governo são ambiciosas e enfrentam desafios para sair do papel. Repórter Douglas Castilho.
3: A divergência é o crescimento estrutural das despesas com benefícios da Previdência Social. A digitalização, por meio do aplicativo Meu INSS, acelerou de maneira inédita o fluxo do antigo auxílio-doença. O modelo de análises remotas de atestados médicos fez as concessões anuais dobrarem entre 2022 e 2025. O diretor do Instituto, Alexandre Andrade, explicou que esse é apenas um dos elementos de discordância com o governo.
4: Em relação às projeções, o que nós identificamos foi um relativo otimismo, tanto na grade de parâmetros macroeconômicos, quanto depois nas projeções fiscais. Isso inclui receitas, despesas, o resultado primário e a própria trajetória da dívida bruta nos próximos anos.
3: Por outro lado, um fôlego extra e inesperado para o caixa do governo federal veio após a alta do petróleo, gerado pelos ataques dos Estados Unidos e de Israel ao Irã. O cenário aumentou a arrecadação de tributos no Brasil, grande exportador da matéria-prima. Um alerta da IFE, no entanto, indica que essa mesma instabilidade no Oriente Médio pode fazer com que o Banco Central mantenha a taxa de juros alta por mais tempo, o que esfriaria a atividade econômica do país e contribuiria para o aumento da dívida.
2: Com edição de Paula Groba e trabalhos técnicos de João Lira, o Jornal do Senado fica por aqui. Acompanhe agora as notícias do Tribunal de Contas da União e da Câmara dos Deputados. Boa noite.
1: Uma boa noite e um bom fim de semana.
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6: O Tribunal de Contas da União fez auditoria para avaliar o financiamento da atenção primária à saúde no Sistema Único de Saúde. O serviço é a porta de entrada do SUS e inclui ações de vacinação, consultas, pré-natal e outros atendimentos. A fiscalização analisou o modelo de repasse de recursos para estados e municípios. O objetivo foi verificar se o financiamento contribui para ampliar o acesso da população e melhorar a qualidade do atendimento. O TCU identificou falhas no modelo atual, como dificuldades para acompanhar resultados. Também falta definir indicadores para distribuir os recursos de forma adequada. As limitações podem prejudicar o planejamento das ações e reduzir a eficiência da política pública. O tribunal fez recomendações para aperfeiçoar o sistema. Saiba mais em tcu.gov.br.
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7: Câmara aprova a proposta que proíbe sigilo de gastos do governo federal.
8: Deputados reconhecem a importância da cultura country para Jaguariúna.
7: Parlamentares criam área de proteção ambiental do Jamanchi, no Pará.
8: Plenário inclui economia criativa como beneficiária de fundos regionais.
7: Boa noite. Projeto aprovado pelos deputados permite a utilização de recursos de fundos constitucionais em empreendimentos de economia criativa. A reportagem é de Antônio Vital.
9: A Câmara dos Deputados aprovou o projeto que inclui empreendimentos da chamada economia criativa entre os setores que poderão receber recursos dos fundos constitucionais de financiamento das regiões Norte, Nordeste e Centro-Oeste. O texto define a economia criativa como atividades relacionadas à criação, produção e distribuição de bens e serviços baseados em criatividade, cultura, conhecimento e produção artística, como artesanato, música, moda e design. Hoje, muitos desses empreendimentos ficam fora das atividades que podem ser beneficiadas por esses fundos, que priorizam setores como agropecuária, indústria, mineração e agroindústria. O projeto foi apresentado pelo deputado Ayrton Faleiro, do PT do Pará, e altera a lei que regulamenta esses fundos constitucionais, que oferecem financiamento para atividades econômicas consideradas estratégicas para o desenvolvimento regional. Com a mudança, empreendimentos ligados à economia criativa também poderão acessar linhas de crédito desses fundos. Relatora da proposta no plenário, a deputada Lídice da Mata, do PSB da Bahia, argumentou que a medida ajuda a reduzir desigualdades regionais e reconhece a importância econômica das atividades criativas para a geração de renda, emprego e desenvolvimento local.
10: Diversos são os países que têm
0: obtido um grande crescimento do seu PIB através do desenvolvimento da economia criativa. E eu queria

0: cá o exemplo da Indonésia, um país cujo PIB da economia criativa cresceu 6,5%, acima dos 5,03% do PIB nacional.
1: O projeto foi criticado pelo deputado Luiz Lima, do Novo do Rio de Janeiro.
2: Enxergamos isso como mais uma oportunidade de se fazer militância com recurso público. E o povo brasileiro está cansado de trabalhar para sustentar a militância política. A gente tem uma série de prioridades a nível de educação, de oportunidades de emprego.
1: O projeto, que inclui empreendimentos da economia criativa entre os beneficiários dos fundos constitucionais de financiamento das regiões Norte, Nordeste e Centro-Oeste, seguiu para análise do Senado. Da Rádio Câmara de Brasília, com informações de Daniele Lessa, Antônio Vital.
3: Desenvolvimento Regional.
4: Hildo Rocha, do MDB, relembra a implantação de 81 novos municípios no Maranhão em 1996. O parlamentar reforça que as cidades receberam estrutura administrativa, estradas, escolas, hospitais e sistemas de abastecimento de água durante a gestão estadual da época.
5: Para Hildo Rocha, o então governo maranhense foi fundamental para transformar antigos povoados em polos de desenvolvimento econômico. Segundo ele, a superação de desafios técnicos e políticos explica o reconhecimento que antigos gestores ainda mantêm junto à população do estado.
4: Jorge Araújo, do PP, critica o governo da Bahia pela demora na construção da ponte Salvador-Itaparica. O deputado afirma que após mais de 20 anos de anúncios, a obra ainda não saiu do papel.
5: Jorge Araújo também faz críticas à saúde pública baiana, especialmente à central de regulação do estado. O parlamentar relata que moradores do interior percorrem longas distâncias sem garantia de atendimento.
3: Economia.
4: Plenário da Câmara proíbe sigilo sobre gastos do governo federal. O repórter Márcio Aquiles Sardi tem as informações sobre a proposta aprovada.
6: A Câmara dos Deputados aprovou o projeto que proíbe a imposição de sigilo sobre gastos da administração pública federal, incluindo despesas com viagens, hospedagem, alimentação, transporte e cartões corporativos. De acordo com o projeto apresentado pelo deputado Gustavo Gayer, do PL de Goiás, os gastos do dia a dia da administração pública, como os de viagens oficiais, deverão permanecer públicos. O projeto mantém a possibilidade de proteger informações consideradas estratégicas para a segurança de autoridades, mas as despesas deverão ser divulgadas. O texto também prevê que informações classificadas como sigilosas poderão perder automaticamente essa condição se não forem analisadas no prazo de 30 dias pela Comissão Mista de Reavaliação de Informações, prevista na Lei de Acesso à Informação. A proposta permite ainda que o Congresso Nacional revise decisões de classificação de sigilo e prevê punições para agentes públicos que colocarem sigilo de forma indevida para ocultar irregularidades. Nesses casos, a conduta poderá ser considerada ato de improbidade administrativa e também crime de responsabilidade. Relator da proposta, o deputado Sóstenes Cavalcante, do PL do Rio de Janeiro, argumentou que o projeto reduz brechas para uso abusivo do sigilo sobre despesas públicas. Segundo o relator, a proposta fortalece mecanismos de fiscalização e amplia a transparência sobre a utilização de recursos públicos. Ele criticou classificações feitas pelo governo.
7: O presidente Lula fazia críticas ao seu oponente, o ex-presidente Bolsonaro, porque existia ali agendas secretas e ele fazia críticas e dizia que iria acabar com o sigilo. E até hoje o que aconteceu foi que aumentou inúmeras vezes os sigilos de agenda, os sigilos de despesas, e nós entendemos que isso não é salutar ao Estado Democrático de Direito.
6: O projeto foi aprovado de maneira simbólica pelo plenário da Câmara, mas a federação formada pelo PT, PCdoB e PV tentou alterar sem sucesso pontos da proposta, como a possibilidade de o Congresso rever a classificação de informações. Para a deputada Érica Cocai, do PT do Distrito Federal, o sigilo deve ser mantido sobre informações que dizem respeito à segurança nacional.
8: Nós somos favoráveis à transparência. O sigilo ele deve dizer respeito à segurança nacional, ao interesse público. Ele é previsto para isso. Mas há muito sigilo irregular. O relatório do portal Transparência, ele indica que nos últimos anos, de 2015 até 2022, até o final do governo Bolsonaro, 80% dos sigilos
0: irregulares dizem respeito ao governo Bolsonaro. Vocês lembram que Bolsonaro colocou sob sigilo o seu cartão de vacina e da sua família?
6: O projeto que proíbe a imposição de sigilo sobre gastos da administração pública federal, como viagens, hospedagem, alimentação e cartões corporativos, seguiu para análise do Senado. Da Rádio Câmara de Brasília, com informações de Daniele Lessa e Antônio Vital, Márcio Aquilissardi.
3: Justiça.
5: Jandira Fegali, do PCdoB do Rio de Janeiro, cobra investigações sobre supostas ligações entre a família Bolsonaro e o Banco Master. A deputada defende a instalação de uma CPI para apurar denúncias envolvendo o banqueiro Daniel Vorcário e parte da oposição.
4: Na visão de Jandira Fegali, as recentes pesquisas de opinião sinalizam um desgaste de lideranças que utilizam discursos moralistas. A parlamentar também defende transparência nas investigações e a divulgação das apurações sobre o uso de recursos públicos.
5: Márcio Gerri, do PCdoB do Maranhão, critica Flávio Bolsonaro, alegando que denúncias relacionadas ao caso do Banco Master fragilizam sua imagem política. O parlamentar também questiona informações divulgadas sobre a relação do senador com o empresário Daniel Vorcário.
4: Márcio Gerri sustenta que o episódio afeta a articulação política da oposição e defende ações do atual governo. Na visão do deputado, programas e medidas do Executivo Federal têm fortalecido a avaliação positiva do governo.
5: Evair Vieira de Melo, do Republicanos, do Espírito Santo, diz que foi um dos primeiros a alertar o governo e a denunciar na Comissão de Fiscalização Financeira e Controle da Câmara que havia uma máfia no INSS que operava com descontos não autorizados dos aposentados.
4: Evair Vieira de Melo defende o aprofundamento das investigações por entender que houve omissão no enfrentamento das irregularidades no INSS. Ele critica a atuação de integrantes do governo diante das denúncias, especialmente em relação ao envolvimento do filho do presidente Lula.
3: Meio ambiente.
5: A Câmara aprovou um projeto que obriga órgãos ambientais a aplicarem o Código Florestal em todos os biomas, no lugar de legislações específicas. O repórter Antônio Vital explica as consequências.
1: A Câmara dos Deputados aprovou o projeto que obriga os órgãos ambientais a aplicarem o Código Florestal em áreas produtivas de todos os biomas brasileiros, no lugar de legislações específicas, como a Lei da Mata Atlântica, mais restritiva em relação ao uso da terra para a produção rural. O projeto foi aprovado pelas comissões permanentes da Câmara em caráter terminativo, ou seja, não precisaria passar por votação no plenário e poderia seguir diretamente para o Senado. Um recurso assinado por 57 deputados, a maioria do PT, PSOL e Rede, pedia análise pelo plenário, com o argumento de que a proposta fragiliza a legislação ambiental. O recurso foi rejeitado pelo plenário por uma diferença de 148 votos, o que manteve o texto aprovado pelas comissões. O texto original, apresentado pelo deputado Alceu Moreira, do MDB do Rio Grande do Sul, tratava apenas da aplicação do Código Florestal nas áreas produtivas dos chamados campos de altitude, ecossistema localizado na região sul. O argumento é que aquelas áreas são exploradas há mais de 200 anos e que os produtores estavam sendo multados pelo IBAMA com base na legislação que protege a Mata Atlântica. Foi o que disse o deputado Alceu Moreira.
9: Não tem nenhum sentido. Aquela terra está desde 1740 antropizada. Ela tem utilização para lavoura, para criação de gado. E agora o nosso produtor está impedido com uma multa produzida pelo IBAMA sem nenhuma necessidade. Se tiver o gado em cima do campo e por acaso nascer uma essência nativa no meio do pasto, eles não permitem mais a utilização do campo, inclusive restringe a criação de gado. É um prejuízo criminoso.
1: O recurso que pedia análise do projeto pelo plenário teve como justificativa alterações feitas no texto original durante análise pela Comissão de Constituição e Justiça da Câmara. O texto final considera a área rural consolidada, portanto passível de regularização, todas as terras ocupadas antes de 22 de julho de 2008 e não restringe a medida aos campos de altitude. Para o deputado Nilton Tato, do PT de São Paulo, um dos autores do recurso, o projeto permite desmatamento em outros biomas.
10: Tinha sido construído um acordo que recuperava o texto original do projeto para usar áreas nos campos de altitude do Rio Grande do Sul, Paraná e Santa Catarina. O projeto foi completamente deturpado, aumentando aí a possibilidade de desmatamento, de uso para o agro, de áreas não florestais na Amazônia, no Cerrado, no Pantanal e na Mata Atlântica.
1: O projeto que obriga os órgãos ambientais a aplicarem o Código Florestal em áreas produtivas de todos os biomas brasileiros, no lugar de legislações específicas, seguiu para análise do Senado. Da Rádio Câmara de Brasília, Antônio Vital.
3: Transportes.
4: Beto Preto, do PSD do Paraná, defende a criação de uma subcomissão para acompanhar o encerramento da concessão da Malha Sul Ferroviária, que atende estados da região sul e se conecta a São Paulo. Ele defende o debate sobre trechos inoperantes e passivos da atual gestão.
5: Beto Preto também pede participação de órgãos de controle e representantes do setor na discussão sobre a nova concessão ferroviária. Ele salienta que o fortalecimento do modal é estratégico para o desenvolvimento logístico e econômico do país.
3: Agricultura.
4: Câmara regulariza áreas ocupadas com a criação de área de proteção ambiental do Jamanchim, no Pará. Saiba o que muda com a repórter Daniele Lessa.
11: O plenário da Câmara dos Deputados aprovou o projeto que reduz a área da Floresta Nacional do Jamanchim e cria a área de proteção ambiental chamada APA do Jamanchim, no município de Novo Progresso, no sudoeste do Pará. O projeto, que foi apresentado pelo deputado Isnaldo Bulhões Júnior, do MDB de Alagoas, estabelece que parte das áreas ocupadas por produtores rurais será retirada da Floresta Nacional e passará a integrar a nova APA, categoria ambiental menos restritiva, que permite ocupação humana e atividades econômicas sob determinadas regras. Ao defender a proposta, o deputado Enderson Pinto, do União do Pará, disse que as pessoas se instalaram no que hoje é a Floresta do Jamanchim porque existiam incentivos governamentais para desenvolver a economia da região.
9: Essas ocupações não aconteceram na clandestinidade, não foram invasões oportunistas, foram ocupações de boa-fé estimuladas por políticas públicas. E o que aconteceu depois? Essas pessoas acordaram de um dia para o outro dentro de uma unidade de conservação de proteção integral.
11: O relator José Priante, do MDB do Pará, argumentou que o projeto busca enfrentar um conflito histórico na região entre preservação ambiental e ocupação consolidada da terra.
9: Dar um passo na pacificação e no ordenamento legal de uma área de profundo potencial sem avançar um metro na floresta. Nós estamos falando apenas de recategorizar uma área que já está antropizada durante muitos e muitos anos, e muitas décadas.
11: Parlamentares contrários ao projeto afirmaram que a redução da área protegida pode aumentar a pressão sobre a Amazônia e estimular novas ocupações irregulares. A deputada Marina Silva, da Rede de São Paulo, alertou sobre o agravamento dos eventos climáticos extremos, como secas e enchentes.
12: Em relação às unidades de conservação, que elas são cada vez mais necessárias diante dos extremos climáticos, das secas e das cheias que o tempo todo estão assolando várias unidades da Federação na Amazônia, inclusive o estado do Pará.
11: O texto também autoriza atividades de mineração dentro da Floresta Nacional e da Área de Proteção Ambiental, ponto criticado pelo deputado Tarcísio Mota, do PSOL do Rio de Janeiro, que apresentou destaque para tirar esse trecho da proposta, mas foi rejeitado pelos parlamentares.
13: Porque o que está acontecendo aqui tem nome e sobrenome. É premiação da grilagem, é abertura de um precedente que vai fragilizar o Sistema Nacional de Unidades de Conservação. É mais um atentado contra a possibilidade de que a gente mantenha a floresta em pé.
11: O projeto que altera os limites da Floresta Nacional do Jamanchim e cria a Área de Proteção Ambiental do Jamanchim no Pará, seguiu para análise no Senado. Da Rádio Câmara de Brasília, Daniele Lessa.
3: Educação.
5: Alice Portugal, do PCdoB da Bahia, comemora a aprovação do texto que regulamenta o reajuste anual do piso salarial dos professores da educação básica pública. Ela reitera que a proposta define critérios permanentes e garante maior segurança jurídica.
4: A Alice Portugal informa que o novo piso passará para R$ 5.130. A parlamentar pede a aprovação definitiva da medida no Senado e reforça a importância de ampliar os investimentos no Fundeb e na educação pública.
5: Clarissa Tércio, do PP de Pernambuco, critica a condenação de um casal do interior de São Paulo por manter duas filhas em ensino domiciliar. A deputada classificou como absurda a posição da justiça em considerar o homeschooling como abandono intelectual.
4: No entendimento de Clarissa Tércio, o Estado pune os que não se submetem a conteúdos ideológicos. Ela afirma que a sentença fere o direito das famílias de educar seus filhos e pede ao Senado que ratifique o projeto do ensino domiciliar.